0: meio da manhã, que poderão ser por vezes fortes nas regiões norte e centro. Há possibilidade de ocorrência de trovoada nas regiões norte e centro, com o vento fraco a moderado predominante de sudoeste, superando por vezes forte na faixa costeira ocidental, a norte do Cabo Spichel durante a manhã, e sendo moderado a forte nas terras altas. Prevê-se ainda uma pequena descida de temperatura, em especial da máxima. O mar na costa sul, com ondas de sudoeste inferiores a 1 metro. A temperatura da água do mar ronda entre os 20 e os 22 graus. Para Tavira, a temperatura máxima prevista aponta para 26 graus.
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4: Uma da manhã e 2 minutos. A continuação de uma ótima noite, de uma ótima madrugada. Obrigado pela sua companhia aí desse lado. Vamos consigo até às 7 da manhã.

0: Obrigado pela sua companhia e pela sua preferência. Espero que esteja a gostar da nossa escolha musical. Eu sou o Jorge Sampaio e, como sempre, vou consigo até às 7 da manhã.
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2: Uma da manhã e 49 minutos. 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
1: O tempo para quarta-feira, 26 de agosto, o IPMA prevê céu em geral muito nublado, diminuindo de nubosidade a partir da tarde. Previstos períodos de chuva, passando gradualmente a regime de aguaceiros de norte para sul, a partir do meio da manhã, que poderão ser por vezes fortes nas regiões norte e centro. Há possibilidade de ocorrência de trovoada nas regiões norte e centro, com o vento fraco a moderado predominante de sudoeste, superando por vezes forte na faixa costeira ocidental, a norte do Cabo Spichel durante a manhã e sendo moderado a forte nas terras altas. Prevê-se ainda uma pequena descida de temperatura, em especial da máxima. O mar na costa sul, com ondas de sudoeste inferiores a 1 metro. A temperatura da água do mar ronda entre os 20 e os 22 graus. Para Tavira, a temperatura máxima prevista aponta para 26 graus.
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6: Boa noite, são 2:02. A continuação de uma ótima noite, de uma ótima madrugada. Obrigado pela sua companhia aí desse lado. Vamos consigo até às 7 da manhã.

Uma vez mais a todos, muito boa noite, uma excelente madrugada. Obrigado pela sua companhia e pela sua preferência. Eu sou o Jorge Sampaio e, como sempre, vou consigo até às 7 da manhã.

assim nesta madrugada até às 7 da manhã. Continuação de uma ótima noite. Você que está a trabalhar tal como nós, então aproveite-a da melhor forma. Bom descanso, se for caso disso.

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1: Boa noite. São 2 horas e 48 minutos. A continuação de uma boa madrugada na companhia da Gilão FM.

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1: O tempo para quarta-feira, 26 de agosto, o IPMA prevê céu em geral muito nublado, diminuindo de nubosidade a partir da tarde. Previstos períodos de chuva, passando gradualmente a regime de aguaceiros de norte para sul, a partir do meio da manhã, que poderão ser por vezes fortes nas regiões norte e centro. Há possibilidade de ocorrência de trovoada nas regiões norte e centro, com o vento fraco a moderado predominante de sudoeste, superando por vezes forte na faixa costeira ocidental, a norte do Cabo Spichel durante a manhã, e sendo moderado a forte nas terras altas. Prevê-se ainda uma pequena descida de temperatura, em especial da máxima. O mar na costa sul, com ondas de sudoeste inferiores a 1 metro. A temperatura da água do mar ronda entre os 20 e os 22 graus. Para Tavira, a temperatura máxima prevista aponta para 26 graus.
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4: Boa noite, são 3 horas e 2 minutos. A continuação de uma ótima noite, de uma ótima madrugada. Obrigado pela sua companhia aí desse lado. Vamos consigo até às 7 da manhã.

onde quer que esteja, para si, a continuação de uma ótima madrugada e uma ótima noite na companhia da Chilão FM. Até às 7 da manhã, como habitualmente acontece, com Jorge Sampaio.

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3: Boa noite. São 3 horas e 46 minutos. A continuação de uma boa madrugada na companhia da Gilão FM.

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1: O tempo para quarta-feira, 26 de agosto, o EPMA prevê céu em geral muito nublado, diminuindo de nubosidade a partir da tarde. Previstos períodos de chuva, passando gradualmente a regime de aguaceiros de norte para sul, a partir do meio da manhã, que poderão ser por vezes fortes nas regiões norte e centro. Há possibilidade de ocorrência de trovoada nas regiões norte e centro, com o vento fraco a moderado predominante de sudoeste, superando por vezes forte na faixa costeira ocidental, a norte do Cabo Spichel durante a manhã, e sendo moderado a forte nas terras altas. Prevê-se ainda uma pequena descida de temperatura, em especial da máxima. O mar na costa sul, com ondas de sudoeste inferiores a 1 metro. A temperatura da água do mar ronda entre os 20 e os 22 graus. Para Tavira, a temperatura máxima prevista aponta para 26 graus.
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1: Quarta edição da exposição Água e o Mar para mim, para ver em Tavira. Até o final de setembro, esta quarta edição da exposição do concurso A Água e o Mar para mim, a iniciativa de Águas do Algarve, que une arte, sustentabilidade e inclusão, pode ser visitada em Tavira, no Tavira Plaza. O projeto desafiou pessoas idosas e pessoas com deficiência, de instituições sociais, lares e também de universidade sénior de toda a região, a transformar chapéus de chuva em verdadeiras obras de arte, recorrendo à criatividade, às cores, às texturas e a materiais reciclados, tendo a água e o mar como inspiração. A exposição convida os visitantes a conhecer as peças únicas e a refletir sobre a importância da preservação da água, do mar e do ambiente, enquanto valoriza a participação, criatividade e expressão artística de públicos que desempenham um papel fundamental na construção de uma sociedade mais inclusiva e sustentável. O Tavira Plaza associa-se assim à iniciativa de Águas do Algarve, dando visibilidade ao projeto A Água e o Mar para mim, que vai já na sua quarta edição. Continua a crescer e envolver cada vez mais participantes e instituições de toda a região. Em São Brás de Alportel, o município iniciou intervenção no pavilhão desportivo municipal para recuperar e melhorar o sistema de drenagem de águas pluviais da cobertura na ave principal. A obra integra o plano anual de manutenção de parque de desporto municipal, pretende reforçar as condições de conservação e proteção daquele equipamento cuja cobertura apresentava problemas de estanqueidade devido ao desgaste existente. Os trabalhos incluem o corte da telha existente, de forma a permitir o acesso à zona a intervir, seguindo-se a limpeza, o isolamento do atual algirós. Depois será instalado um novo algirós no interior da estrutura. A melhoria das condições do espaço para o desporto em São Brás de Alportel, intervenção do município.
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1: Municípios e juntas de freguesia do Algarve convidados a participar na primeira Conferência Heróis da Fruta, que acontece em setembro em Lisboa, onde vão ser apresentados os dados recentes sobre os hábitos alimentares das crianças nas escolas do nosso país, com informação diversificada por cada concelho. É promovido pela Associação Portuguesa contra a Obesidade Infantil. O encontro realiza-se de manhã no auditório do Metro de Lisboa, sob o tema 15 anos a inspirar escolas mais saudáveis. A conferência pretende assinalar os 15 anos do projeto Heróis da Fruta, uma iniciativa de promoção de hábitos alimentares saudáveis em contexto escolar, reunindo especialistas, investigadores e decisores políticos para analisar a evidência científica acumulada e discutir estratégias de prevenção e obesidade infantil. O programa inclui um debate dedicado ao papel das políticas públicas na saúde, baseadas em evidência científica, com a participação de diversos intervenientes a nível nacional. Outro dos momentos será dedicado aos 15 anos de evidência científica do método Heróis da Fruta, que apresentará um artigo recente precisamente da autoria de Raquel Martins, investigadora, que tem como também um póster científico sobre desigualdades socioeconómicas no consumo da fruta em contexto escolar, distinguido num congresso internacional. Os dados deste projeto também vão servir de base ao painel Quanto Vale Investigar em Educação para a Saúde. Serão alguns dos pontos principais para este encontro, que terá lugar em Lisboa e para o qual também responsáveis do Algarve são convidados a participar. Em São Brás de Alportel, o município manifesta o seu pesar pelo falecimento de Maria da Conceição, que, aos 113 anos de idade, partiu. A mulher mais idosa de Portugal, conhecida como Rainha, na estrutura residencial para idosos da Santa Casa da Misericórdia de São Brás de Alportel, onde residia, Maria da Conceição nasceu em 1912, dois anos antes da fundação do Conselho de São Brás de Alportel. Ao longo dos seus 113 anos de vida, foi testemunha de momentos marcantes da história de Portugal e do mundo, atravessando diferentes épocas e profundas transformações do país, desde o nascimento do Conselho de São Brás de Alportel até à democracia, à integração de Portugal na União Europeia e à atualidade. Ao longo dos anos da sua longevidade, da sua história de vida, foram motivo de carinho, reconhecimento por parte da comunidade sãobrasense, que acompanhou e celebrou vários dos seus aniversários. Por exemplo, em setembro de 2020, durante uma visita oficial ao Conselho, o então Presidente da República, Marcelo Rebelo de Sousa, teve a oportunidade de conhecer Maria da Conceição. Desde então fez questão de lhe dirigir uma mensagem de parabéns pela ocasião do seu aniversário. O município de São Brás de Alportel recorda, com respeito, carinho e gratidão, a sãobrasense que deixa uma história de vida singular, marcada por mais de um século de memórias e vivências.
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4: Boa noite, são 4 horas e 12 minutos. A continuação de uma ótima noite, de uma ótima madrugada. Obrigado pela sua companhia aí desse lado. Vamos consigo até às 7 da manhã.

obrigado pela sua companhia e pela sua preferência. Continuação de uma ótima madrugada e uma ótima noite na companhia da Chilão FM. Até às 7 da manhã, como habitualmente acontece, com Jorge Sampaio.

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1: Boa noite, são 4 horas e 30 minutos. Até às 7 da manhã, a continuação de uma ótima madrugada. Obrigado pela boleia que nos vai dando.

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1: Obrigado pela sua companhia e pela sua preferência. Espero que esteja a gostar da nossa escolha musical. Eu sou o Jorge Sampaio e, como sempre, vou consigo até às 7 da manhã.

0: São 5 horas.
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2: O tempo para quarta-feira, 26 de agosto, o EPMA prevê céu em geral muito nublado, diminuindo de nubosidade a partir da tarde. Previstos períodos de chuva, passando gradualmente a regime de aguaceiros de norte para sul, a partir do meio da manhã, que poderão ser por vezes fortes nas regiões norte e centro. Há possibilidade de ocorrência de trovoada nas regiões norte e centro, com o vento fraco a moderado predominante de sudoeste, superando por vezes forte na faixa costeira ocidental, a norte do Cabo Spichel durante a manhã, e sendo moderado a forte nas terras altas. Prevê-se ainda uma pequena descida de temperatura, em especial da máxima. O mar na costa sul, com ondas de sudoeste inferiores a 1 metro. A temperatura da água do mar ronda entre os 20 e os 22 graus. Para Tavira, a temperatura máxima prevista aponta para 26 graus.
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2: Celebrar Tavira oferece música, tradições e animação em toda a freguesia durante este verão. A União de Freguesias de Tavira, em parceria com o município, promove nos meses de julho e agosto a iniciativa Celebrar Tavira, um programa de animação cultural que pretende oferecer música ao vivo, fado, bailes e momentos de convívio de diferentes localidades da freguesia. Com um total de 11 eventos, o programa é concebido para descentralizar a oferta cultural, aproximando-a da população e valorizando os diversos espaços públicos, bairros e comunidades que fazem parte do território da União de Freguesias de Tavira. Ao longo de 2 meses, o público pode assistir a concertos de diferentes géneros musicais, desde o fado tradicional ao rock, passando pela música popular, tributos e espetáculos instrumentais, bem como participar em bailes populares que reforçam o espírito comunitário e a celebração das tradições locais. Os espetáculos decorrem em diversos locais emblemáticos da freguesia. Todos os eventos têm entrada livre, início marcado para as 22 horas, proporcionando noites de verão dedicadas à cultura e o encontro entre gerações e à valorização dos artistas e projetos musicais. Dia 31 de agosto, Cássio Voz e Essência, no Largo do Carmo. Celebrar Tavira é a proposta da União de Freguesias de Tavira para este verão 2026. Castro Marim recebe aquilo que é o maior evento de recriação histórica e um dos grandes destaques da agenda cultural da região, Algarvia, os dias medievais de 26 a 30 de agosto. É um regresso à época mais intrigante e misteriosa da história de Portugal, prometendo ser uma experiência inesquecível, com o castelo a ser o epicentro do evento e a abrigar representações de dezenas de artes e ofícios com demonstrações ao vivo, além de outros espetáculos e atividades para toda a família. Um dos grandes destaques de cada edição são os torneios a cavalo que decorrem diariamente no castelo, com assinatura da Guarda Nacional Republicana, sem esquecer os banquetes que acontecem no espaço exclusivo à luz misteriosa das tochas, com uma ementa que reúne as melhores iguarias da época, acompanhadas também de animação por diversos grupos. O castelo de Castro Marim acolhe ainda exposições de instrumentos de tortura e punição e a primeira sede da Ordem de Cristo, além de um banco, onde os visitantes podem trocar o seu dinheiro pela moeda oficial do evento, que tem um novo design a cada edição. Um dos pontos altos deste evento, organizado pelo município de Castro Marim, é o desfile, considerado como uma das oportunidades para conhecer o universo da imaginação e fantasia. Decorre no primeiro e último dia, ao final da tarde, sendo uma apresentação de todos os animadores figurantes castromarinenses que participam anualmente vestidos a rigor. A animação continua a ser uma das fortes apostas dos dias medievais de Castro Marim, que se distingue de outros eventos, com alguns grupos, no caso 30 grupos de animação nacionais e internacionais de países como Itália, Espanha, Marrocos ou França. No Forte de São Sebastião acontece o acampamento árabe, que representa o cotidiano de uma caravana de comércio de sal e especiarias, onde irá também decorrer a recriação histórica do cotidiano civil e militar do século XVII, da época da Restauração. A Igreja de Nossa Senhora dos Mártires também faz parte do roteiro dos dias medievais em Castro Marim, com uma missa que decorrerá no último dia e a participação de vários grupos de comunidade trajada a rigor. Os bilhetes já estão à venda para a edição 2026 dos Dias Medievais em Castro Marim. A Casa do Povo do Conselho de Olhão, em Moncarapaz, acolhe no dia 29 de agosto, a partir das 9:30 da noite, o Boa Esperança em revista, nas produções Carlos Pacheco. Feira Franca Anual de Santo Estevão acontece de 18 a 20 de setembro. Na sexta-feira, dia 18, atuação do grupo de cantares Vozes do Barrocal, baile com Silvino Campos e concerto com os Iris. Sábado, dia 19, grupo de cantares Lado a Lado, baile com o do Reflexo e o concerto de Rosinha. No domingo, dia 20, o grupo de cantares Pérolas do Gilão, baile com Tons de Baile e o concerto de Léo e Leandro. Organização da Junta de Freguesia de Santo Estevão. Feira Franca Anual, de 18 a 20 de setembro. 13º Convívio Motar dos Motomanos, dias 4 e 5 de setembro, no Largo da República, em Luz de Tavira. Dia 4 de setembro, há baile com Nelson Santos. No sábado, e a partir das 2 da tarde, é o Convívio Motar, no Largo da República, com entradas livres. A participação de várias bandas, o desfile Motar, o Porco no Espeto e muita animação. É a organização dos Motomanos, este seu 13º Convívio Motar, dias 4 e 5 de setembro, em Luz de Tavira. 28º aniversário da Associação dos Jovens de Santa Catarina da Fonte do Bispo, dias 29 e 30 de agosto. No sábado, dia 29, a participação do DJ Dito Solis, a partir das 21h30, e a banda 33LM. No dia 30 de agosto, domingo, a partir das 10 da manhã, há treinos, às 2h30 da tarde, início da competição, é a descida dos carrinhos de rolamentos. Leon é uma residência artística da armação do artista a pensar nos mais novos, de 31 de agosto a 4 de setembro. Tem brincar, jogar e representar. As inscrições poder-se-ão efetuar contactando a Associação Armação do Artista. 3ª edição Marés Criativas acontece no Jardim Público de Santa Luzia, de 28 a 30 de agosto, numa organização de Baixa Mar Associação Cultural. Dia 28, a Oficina Artes Plásticas, a Oficina de Artes Europeias, Caminhada ao Luar e o Concerto com o Espiral. No dia 29, a Oficina de Artes Plásticas, Danças de Salão e o Concerto com os Mari Nostro. Já no dia 30, às 9 da noite, Nora Fernandes com Flamenco e Plectro e Concerto com o Mursuol. Organização da Junta de Freguesia de Santa Luzia são as Marés Criativas. Concertos, oficinas em Santa Luzia, de 28 a 30 de agosto. Quinta-feira, a partir das 10 da noite, a doação da Associação Cultural e Recreativa de Luz de Tavira é na Praça da República. Feira de Artesanato em Luz de Tavira, de 28 a 30 de agosto. Dia 28, baile com o duo Onda Musical. Dia 29, baile com Tons de Baile e atuação de Helena Correia. Já no dia 30, o baile é com o duo Reflexo e atuação de Domingos e Amigos. Organização Junta de Freguesia de Luz de Tavira. É Feira de Artesanato, de 28 a 30 de agosto. 27º Passeio de Cicloturismo do Núcleo de Cicloturismo de Luz de Tavira. Acontece dia 6 de setembro a partir das 9 horas, com partida no Largo da República em Luz de Tavira. Os interessados em participar devem efetuar a sua inscrição contactando a organização, o Núcleo de Cicloturismo de Luz de Tavira. Por Tavira, até 30 de dezembro, exposição permanente Judeus em Tavira, fragmentos de uma história para visitar no núcleo islâmico do Museu Municipal. Até o dia 30 de agosto, acontece o Energiza-te na Ilha, é na Ilha de Tavira. Até 15 de setembro, Ciência Viva no Verão, na sua 30ª edição, a iniciativa do Centro de Ciência Viva de Tavira. Até o final de setembro, mostras de artesanato, que acontecem diariamente entre o Jardim da Lagoa e o Jardim das Palmeiras. Até 24 de outubro, exposição Uma Árvore, da autoria de Daniel Moreira e Rita Castro Neves, para visitar no Museu Municipal de Tavira, Palácio da Galeria. Segunda-feira, dia 31 de agosto, a partir das 10 da noite, celebrar Tavira, concerto de Cássio, Voz é Essência, é no Largo do Carmo. Domingo, a animação na Praça da República, atuação do Rancho Folclórico de Santo Estevão. Este sábado, a animação na Praça da República acontece com a Banda Musical de Tavira. Sexta-feira, atuação dos Nameless, a partir das 22 horas, na Praça da República. Quinta-feira à tarde, Letras ao Sol, o mapa das palavras dinamizado pelo Serviço Educativo da Biblioteca Municipal Álvaro de Campos. Já a partir das 10 da noite, animação na Praça da República, atuação da Associação Cultural e Recreativa de Luz de Tavira. Esta quarta-feira, há música na Marginal de Cabanas, a partir das 22 horas com Play Covers Band.
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6: Boa noite, são 5 horas e 10 minutos. A continuação de uma boa madrugada na companhia de Gilão FM.

Uma vez mais a todos, muito boa noite, uma excelente madrugada. Obrigado pela sua companhia e pela sua preferência. Eu sou o Jorge Sampaio e, como sempre, vou consigo até às 7 da manhã.

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Boa noite, são 5:27. A continuação de uma ótima noite, de uma ótima madrugada. Obrigado pela sua companhia aí desse lado. Vamos consigo até às 7 da manhã.

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1: Vamos assim, nesta madrugada, até às 7 da manhã. Continuação de uma ótima noite. Para si que está a trabalhar tal como nós, então aproveite-a da melhor forma. Bom descanso, se for caso disso.

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Até às 7 da manhã, como habitualmente acontece, com Jorge Sampaio.

0: Bom dia, são 6 horas.
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2: O tempo para quarta-feira, 26 de agosto, o IPMA prevê céu em geral muito nublado, diminuindo de nubosidade a partir da tarde. Previstos períodos de chuva, passando gradualmente a regime de aguaceiros de norte para sul, a partir do meio da manhã, que poderão ser por vezes fortes nas regiões norte e centro. Há possibilidade de ocorrência de trovoada nas regiões norte e centro, com o vento fraco a moderado predominante de sudoeste, superando por vezes forte na faixa costeira ocidental, a norte do Cabo Spichel durante a manhã, e sendo moderado a forte nas terras altas. Prevê-se ainda uma pequena descida de temperatura, em especial da máxima. O mar na costa sul, com ondas de sudoeste inferiores a 1 metro. A temperatura da água do mar ronda entre os 20 e os 22 graus. Para Tavira, a temperatura máxima prevista aponta para 26 graus.
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2: Quarta edição da exposição Água e o Mar para mim, para ver em Tavira. Até o final de setembro, esta quarta edição da exposição do concurso A Água e o Mar para mim, a iniciativa de Águas do Algarve, que une arte, sustentabilidade e inclusão, pode ser visitada em Tavira, no Tavira Plaza. O projeto desafiou pessoas idosas e pessoas com deficiência de instituições sociais, lares e também de universidade sénior de toda a região a transformar chapéus de chuva em verdadeiras obras de arte, recorrendo à criatividade, às cores, às texturas e a materiais reciclados, tendo a água e o mar como inspiração. A exposição convida os visitantes a conhecer as peças únicas e a refletir sobre a importância da preservação da água, do mar e do ambiente, enquanto valoriza a participação, criatividade e expressão artística de públicos que desempenham um papel fundamental na construção de uma sociedade mais inclusiva e sustentável. O Tavira Plaza associa-se assim à iniciativa de Águas do Algarve, dando visibilidade ao projeto A Água e o Mar para mim, que vai já na sua quarta edição. Continua a crescer e envolver cada vez mais participantes e instituições de toda a região. Em São Brás de Alportel, o município iniciou intervenção no pavilhão desportivo municipal para recuperar e melhorar o sistema de drenagem de águas pluviais da cobertura na ave principal. A obra integra o plano anual de manutenção do Parque de Desporto Municipal, pretende reforçar as condições de conservação e proteção daquele equipamento cuja cobertura apresentava problemas de estanqueidade devido ao desgaste existente. Os trabalhos incluem o corte de telha existente, de forma a permitir o acesso à zona a intervir, seguindo-se a limpeza, o isolamento do atual algirós, depois será instalado um novo algirós no interior da estrutura. A melhoria das condições do espaço para o desporto em São Brás de Alportel, intervenção do município.
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2: Municípios e juntas de freguesia do Algarve convidados a participar na primeira Conferência Heróis da Fruta, que acontece em setembro em Lisboa, onde vão ser apresentados os dados recentes sobre os hábitos alimentares das crianças nas escolas do nosso país, com informação diversificada por cada concelho. É promovido pela Associação Portuguesa contra a Obesidade Infantil. O encontro realiza-se de manhã no auditório do Metro de Lisboa, sob o tema 15 anos a inspirar escolas mais saudáveis. A conferência pretende assinalar os 15 anos do projeto Heróis da Fruta, uma iniciativa de promoção de hábitos alimentares saudáveis em contexto escolar, reunindo especialistas, investigadores e decisores políticos para analisar a evidência científica acumulada e discutir estratégias de prevenção e obesidade infantil. O programa inclui um debate dedicado ao papel das políticas públicas na saúde, baseadas em evidência científica, com a participação de diversos intervenientes a nível nacional. Outro dos momentos será dedicado aos 15 anos de evidência científica do método Heróis da Fruta, que apresentará um artigo recente, precisamente da autoria de Raquel Martins, investigadora, que tem como também um póster científico sobre desigualdades socioeconómicas no consumo da fruta em contexto escolar, distinguido num congresso internacional. Os dados deste projeto também vão servir de base ao painel Quanto Vale Investigar a Educação para a Saúde. Serão alguns dos pontos principais para este encontro, que terá lugar em Lisboa e para o qual também responsáveis do Algarve são convidados a participar. E em São Brás de Alportel, o município manifesta o seu pesar pelo falecimento de Maria da Conceição, que aos 113 anos de idade partiu. A mulher mais idosa de Portugal, conhecida como Rainha, na estrutura residencial para idosos da Santa Casa da Misericórdia de São Brás de Alportel, onde residia, Maria da Conceição nasceu em 1912, 2 anos antes da fundação do Conselho de São Brás de Alportel. Ao longo dos seus 113 anos de vida, foi testemunha de momentos marcantes da história de Portugal e do mundo, atravessando diferentes épocas e profundas transformações do país, desde o nascimento do Conselho de São Brás de Alportel até à democracia, à integração de Portugal na União Europeia e à atualidade. Ao longo dos anos da sua longevidade, da sua história de vida, foram motivo de carinho, reconhecimento por parte da comunidade sambrasense, que acompanhou e celebrou vários dos seus aniversários. Por exemplo, em setembro de 2020, durante uma visita oficial ao Conselho, o então Presidente da República, Marcelo Rebelo de Sousa, teve a oportunidade de conhecer Maria da Conceição. Desde então fez questão de lhe dirigir uma mensagem de parabéns pela ocasião do seu aniversário. O município de São Brás de Alportel recorda, com respeito, carinho e gratidão, a sambrasense que deixa uma história de vida singular, marcada por mais de um século de memórias e vivências.
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4: Bom dia, são 6 horas e 7 minutos. Até às 7 da manhã, a continuação de uma ótima madrugada. Obrigado pela boleia que nos vai dando.

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1: Obrigado pela sua companhia e pela sua preferência. Continuação de uma ótima madrugada e uma ótima noite na companhia da Chilão FM. Até às 7 da manhã, como habitualmente acontece, com Jorge Sampaio.

Obrigado pela sua companhia e pela sua preferência. Espero que esteja a gostar da nossa escolha musical. Eu sou o Jorge Sampaio e, como sempre, vou consigo até às 7 da manhã.

0: Bom dia, são 7 horas.
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2: O tempo para quarta-feira, 26 de agosto, o IPMA prevê céu em geral muito nublado, diminuindo de nubosidade a partir da tarde. Previstos períodos de chuva, passando gradualmente a regime de aguaceiros de norte para sul, a partir do meio da manhã, que poderão ser por vezes fortes nas regiões norte e centro. Há possibilidade de ocorrência de trovoada nas regiões norte e centro, com o vento fraco a moderado predominante de sudoeste, superando por vezes forte na faixa costeira ocidental, a norte do Cabo Spichel durante a manhã, e sendo moderado a forte nas terras altas. Prevê-se ainda uma pequena descida de temperatura, em especial da máxima. O mar na costa sul, com ondas de sudoeste inferiores a 1 metro. A temperatura da água do mar ronda entre os 20 e os 22 graus. Para Tavira, a temperatura máxima prevista aponta para 26 graus.
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2: Celebrar Tavira oferece música, tradições e animação em toda a freguesia durante este verão. A União de Freguesias de Tavira, em parceria com o município, promove nos meses de julho e agosto a iniciativa Celebrar Tavira, um programa de animação cultural que pretende oferecer música ao vivo, fado, bailes e momentos de convívio de diferentes localidades da freguesia. Com um total de 11 eventos, o programa é concebido para descentralizar a oferta cultural, aproximando-a da população e valorizando os diversos espaços públicos, bairros e comunidades que fazem parte do território da União de Freguesias de Tavira. Ao longo de 2 meses, o público pode assistir a concertos de diferentes géneros musicais, desde o fado tradicional ao rock, passando pela música popular, tributos e espetáculos instrumentais, bem como participar em bailes populares que reforçam o espírito comunitário e a celebração das tradições locais. Os espetáculos decorrem em diversos locais emblemáticos da freguesia. Todos os eventos têm entrada livre, início marcado para as 22 horas, proporcionando noites de verão dedicadas à cultura e o encontro entre gerações e à valorização dos artistas e projetos musicais. Dia 31 de agosto, Cássio Voz e Essência, no Largo do Carmo. Celebrar Tavira é a proposta da União de Freguesias de Tavira para este verão 2026. Castro Marim recebe aquilo que é o maior evento de recriação histórica e um dos grandes destaques da agenda cultural da região, Algarvia, os dias medievais de 26 a 30 de agosto. É um regresso à época mais intrigante e misteriosa da história de Portugal, prometendo ser uma experiência inesquecível, com o castelo a ser o epicentro do evento e a abrigar representações de dezenas de artes e ofícios com demonstrações ao vivo, além de outros espetáculos e atividades para toda a família. Um dos grandes destaques de cada edição são os torneios a cavalo que decorrem diariamente no castelo, com a assinatura da Guarda Nacional Republicana, sem esquecer os banquetes que acontecem no espaço exclusivo à luz misteriosa das tochas, com uma ementa que reúne as melhores iguarias da época, acompanhadas também de animação por diversos grupos. O castelo de Castro Marim acolhe ainda exposições de instrumentos de tortura e punição e a primeira sede da Ordem de Cristo, além de um banco, onde os visitantes podem trocar o seu dinheiro pela moeda oficial do evento, que tem um novo design a cada edição. Um dos pontos altos deste evento, organizado pelo município de Castro Marim, é o desfile, considerado como uma das oportunidades para conhecer o universo da imaginação e fantasia. Decorre no primeiro e último dia, ao final da tarde, sendo uma apresentação de todos os animadores figurantes castromarinenses que participam anualmente vestidos a rigor. A animação continua a ser uma das fortes apostas dos dias medievais de Castro Marim, que se distingue de outros eventos, com alguns grupos, no caso 30 grupos de animação nacionais e internacionais de países como Itália, Espanha, Marrocos ou França. No Forte de São Sebastião acontece o acampamento árabe, que representa o cotidiano de uma caravana de comércio de sal e especiarias, onde irá também decorrer a recriação histórica do cotidiano civil e militar do século XVII, da época da Restauração. A Igreja de Nossa Senhora dos Mártires também faz parte do roteiro dos dias medievais em Castro Marim, com uma missa que decorrerá no último dia e a participação de vários grupos de comunidade trajada a rigor. Os bilhetes já estão à venda para a edição 2026 dos Dias Medievais em Castro Marim. A Casa do Povo do Conselho de Olhão, em Moncarapaz, acolhe no dia 29 de agosto, a partir das 9:30 da noite, o Boa Esperança em revista, nas produções Carlos Pacheco. Feira Franca Anual de Santo Estevão acontece de 18 a 20 de setembro. Na sexta-feira, dia 18, atuação do grupo de cantares Vozes do Barrocal, baile com Silvino Campos e concerto com os Iris. Sábado, dia 19, grupo de cantares Lado a Lado, baile com o do Reflexo e o concerto de Rosinha. No domingo, dia 20, o grupo de cantares Pérolas do Gilão, baile com Tons de Baile e o concerto de Léo e Leandro. Organização da Junta de Freguesia de Santo Estevão. Feira Franca Anual, de 18 a 20 de setembro. 13º Convívio Motar dos Motomanos, dias 4 e 5 de setembro, no Largo da República, em Luz de Tavira. Dia 4 de setembro, há baile com Nelson Santos. No sábado, e a partir das 2 da tarde, é o Convívio Motar no Largo da República, com entradas livres, a participação de várias bandas, o desfile Motar, o Porco no Espeto e muita animação. É a organização dos Motomanos, este seu 13º Convívio Motar, dias 4 e 5 de setembro, em Luz de Tavira. 28º aniversário da Associação dos Jovens de Santa Catarina da Fonte do Bispo, dias 29 e 30 de agosto. No sábado, dia 29, a participação do DJ Dito Solis, a partir das 21h30, e a banda 33LM. No dia 30 de agosto, domingo, a partir das 10 da manhã, há treinos. Às 2h30 da tarde, início da competição, é descida dos carrinhos de rolamentos. Play On é uma residência artística da Armação do Artista a Pensar nos Mais Novos, de 31 de agosto a 4 de setembro. Tem brincar, jogar e representar. As inscrições poder-se-ão efetuar contactando a Associação Armação do Artista. 3ª edição Marés Criativas acontece no Jardim Público de Santa Luzia, de 28 a 30 de agosto, numa organização de baixa-mar Associação Cultural. Dia 28, a Oficina Artes Plásticas, a Oficina de Artes Europeias, Caminhada ao Luar e o Concerto com Espiral. No dia 29, a Oficina de Artes Plásticas, Danças de Salão e o Concerto com os Mari Nostro. Já no dia 30, às 9 da noite, Nora Fernandes com Flamenco e Plectro e Concerto com o Mursuol. Organização da Junta de Freguesia de Santa Luzia são as Marés Criativas. Concertos, oficinas em Santa Luzia, de 28 a 30 de agosto. Quinta-feira, a partir das 10 da noite, a doação da Associação Cultural e Recreativa de Luz de Tavira é na Praça da República. Feira de Artesanato em Luz de Tavira, de 28 a 30 de agosto. Dia 28, baile com o duo Onda Musical. Dia 29, baile com Tons de Baile e atuação de Helena Correia. Já no dia 30, o baile é com o duo Reflexo e atuação de Domingos e Amigos. Organização Junta de Freguesia de Luz de Tavira. É Feira de Artesanato, de 28 a 30 de agosto. 27º Passeio de Cicloturismo do Núcleo de Cicloturismo de Luz de Tavira. Acontece dia 6 de setembro a partir das 9 horas, com partida no Largo da República, em Luz de Tavira. Os interessados em participar devem efetuar a sua inscrição contactando a organização, o Núcleo de Cicloturismo de Luz de Tavira. Por Tavira, até 30 de dezembro, exposição permanente Judeus em Tavira, fragmentos de uma história, para visitar no núcleo islâmico do Museu Municipal. Até o dia 30 de agosto, acontece o Energiza-te na Ilha, é na Ilha de Tavira. Até 15 de setembro, Ciência Viva no Verão, na sua 30ª edição, a iniciativa do Centro de Ciência Viva de Tavira. Até o final de setembro, mostras de artesanato, que acontecem diariamente entre o Jardim da Lagoa e o Jardim das Palmeiras. Até 24 de outubro, exposição Uma Árvore, da autoria de Daniel Moreira e Rita Castro Neves, para visitar no Museu Municipal de Tavira, Palácio da Galeria. Segunda-feira, dia 31 de agosto, a partir das 10 da noite, celebrar Tavira, concerto de Cássio, Voz é Essência, é no Largo do Carmo. Domingo, a animação na Praça da República, atuação do Rancho Folclórico de Santo Estevão. Este sábado, a animação na Praça da República acontece com a Banda Musical de Tavira. Sexta-feira, atuação dos Nameless, a partir das 22 horas, na Praça da República. Quinta-feira à tarde, Letras ao Sol, o mapa das palavras dinamizado pelo Serviço Educativo da Biblioteca Municipal Álvaro de Campos. Já a partir das 10 da noite, animação na Praça da República, atuação da Associação Cultural e Recreativa de Luz de Tavira. Esta quarta-feira, há música na Marginal de Cabanas, a partir das 22 horas com Play Covers Band.
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5: São 7 horas e 10 minutos. Tenha uma ótima quarta-feira.

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0: Bom dia, são 8 horas.
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3: O tempo para quarta-feira, 26 de agosto, o IPMA prevê céu em geral muito nublado, diminuindo de nubosidade a partir da tarde. Previstos períodos de chuva, passando gradualmente a regime de aguaceiros de norte para sul, a partir do meio da manhã, que poderão ser por vezes fortes nas regiões norte e centro. Há possibilidade de ocorrência de trovoada nas regiões norte e centro, com o vento fraco a moderado predominante de sudoeste, superando por vezes forte na faixa costeira ocidental, a norte do Cabo Spichel durante a manhã, e sendo moderado a forte nas terras altas. Prevê-se ainda uma pequena descida de temperatura, em especial da máxima. O mar na costa sul, com ondas de sudoeste inferiores a 1 metro. A temperatura da água do mar ronda entre os 20 e os 22 graus. Para Tavira, a temperatura máxima prevista aponta para 26 graus.
1: Já a seguir, as notícias.
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1: Edição de Ana Cristina.
3: Quarta edição da exposição Água e o Mar para mim, para ver em Tavira. Até o final de setembro, esta quarta edição da exposição do concurso A Água e o Mar para mim, a iniciativa de Águas do Algarve, que une arte, sustentabilidade e inclusão, pode ser visitada em Tavira, no Tavira Plaza. O projeto desafiou pessoas idosas e pessoas com deficiência, de instituições sociais, lares e também de universidade sénior de toda a região, a transformar chapéus de chuva em verdadeiras obras de arte, recorrendo à criatividade, às cores, às texturas e a materiais reciclados, tendo a água e o mar como inspiração. A exposição convida os visitantes a conhecer as peças únicas e a refletir sobre a importância da preservação da água, do mar e do ambiente, enquanto valoriza a participação, criatividade e expressão artística de públicos que desempenham um papel fundamental na construção de uma sociedade mais inclusiva e sustentável. O Tavira Plaza associa-se assim à iniciativa de Águas do Algarve, dando visibilidade ao projeto A Água e o Mar para mim, que vai já na sua quarta edição. Continua a crescer e envolver cada vez mais participantes e instituições de toda a região. Em São Brás de Alportel, o município iniciou intervenção no pavilhão desportivo municipal para recuperar e melhorar o sistema de drenagem de águas pluviais da cobertura na ave principal. A obra integra o plano anual de manutenção de parque de desporto municipal, pretende reforçar as condições de conservação e proteção daquele equipamento cuja cobertura apresentava problemas de estanqueidade devido ao desgaste existente. Os trabalhos incluem o corte de telha existente, de forma a permitir o acesso à zona a intervir, seguindo-se a limpeza, o isolamento do atual algirós. Depois será instalado um novo algirós no interior da estrutura. A melhoria das condições do espaço para o desporto em São Brás de Alportel, intervenção do município.
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3: Municípios e juntas de freguesia do Algarve convidados a participar na primeira Conferência Heróis da Fruta, que acontece em setembro em Lisboa, onde vão ser apresentados os dados recentes sobre os hábitos alimentares das crianças nas escolas do nosso país, com informação diversificada por cada concelho. É promovido pela Associação Portuguesa contra a Obesidade Infantil. O encontro realiza-se de manhã no auditório do Metro de Lisboa, sob o tema 15 anos a inspirar escolas mais saudáveis. A conferência pretende assinalar os 15 anos do projeto Heróis da Fruta, uma iniciativa de promoção de hábitos alimentares saudáveis em contexto escolar, reunindo especialistas, investigadores e decisores políticos para analisar a evidência científica acumulada e discutir estratégias de prevenção e obesidade infantil. O programa inclui um debate dedicado ao papel das políticas públicas na saúde, baseadas em evidência científica, com a participação de diversos intervenientes a nível nacional. Outro dos momentos será dedicado aos 15 anos de evidência científica do método Heróis da Fruta, que apresentará um artigo recente, precisamente da autoria de Raquel Martins, investigadora, que tem como também um póster científico sobre desigualdades socioeconómicas no consumo da fruta em contexto escolar, distinguido num congresso internacional. Os dados deste projeto também vão servir de base ao painel Quanto Vale Investigar a Educação para a Saúde. Serão alguns dos pontos principais para este encontro, que terá lugar em Lisboa e para o qual também responsáveis do Algarve são convidados a participar. E em São Brás de Alportel, o município manifesta o seu pesar pelo falecimento de Maria da Conceição, que aos 113 anos de idade partiu. A mulher mais idosa de Portugal, conhecida como Rainha, na estrutura residencial para idosos da Santa Casa da Misericórdia de São Brás de Alportel, onde residia, Maria da Conceição nasceu em 1912, 2 anos antes da fundação do Conselho de São Brás de Alportel. Ao longo dos seus 113 anos de vida, foi testemunha de momentos marcantes da história de Portugal e do mundo, atravessando diferentes épocas e profundas transformações do país, desde o nascimento do Conselho de São Brás de Alportel até à democracia, à integração de Portugal na União Europeia e à atualidade. Ao longo dos anos da sua longevidade, da sua história de vida, foram motivo de carinho, reconhecimento por parte da comunidade sambrasense, que acompanhou e celebrou vários dos seus aniversários. Por exemplo, em setembro de 2020, durante uma visita oficial ao Conselho, o então Presidente da República, Marcelo Rebelo de Sousa, teve a oportunidade de conhecer Maria da Conceição. Desde então fez questão de lhe dirigir uma mensagem de parabéns pela ocasião do seu aniversário. O município de São Brás de Alportel recorda, com respeito, carinho e gratidão, a sambrasense que deixa uma história de vida singular, marcada por mais de um século de memórias e vivências.
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15: São 8 horas e 10 minutos. Tenha uma ótima quarta-feira.

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1: Aula que faltava. É o podcast semanal da responsabilidade do professor Luís Horta. E hoje a proposta é que possamos falar de negócios no Algarve, reputação online e plataformas digitais. Google, Booking, Instagram, Facebook, TypeAdvisor e outras plataformas que trouxeram oportunidades, trouxeram clientes, trouxeram visibilidade. Também trouxeram uma pergunta incómoda: quem manda afinal na relação com o cliente? Ouvimos agora Luís Horta, que é professor e CEO da Webfaros, que nos explica esta relação.
2: Obrigado, Ana. Há dias falava com a dona de um salão de beleza aqui da região. Estava revoltada e com razão. Tinha recebido uma avaliação de uma estrela no Google. O texto arrasava o atendimento, a simpatia, a higiene, os preços, tudo. Só havia um detalhe. A pessoa nunca tinha sido cliente. Nunca tinha entrado no salão, nunca tinha marcado, nunca tinha feito uma unha, um corte, uma sobrancelha, nada. Era alguém zangado por outra razão. Uma discussão antiga, uma birra, uma vontade de se vingar. Pegou no telemóvel, abriu o Google e deixou ali uma marca pública. Uma estrela. E pronto. Quem passa por aquela página não sabe a história. Vê a nota, lê o comentário, decide. Esta história mexe com qualquer empresário que acorda cedo, paga salários, atende pessoas, aguenta meses difíceis e tenta manter uma casa de pé. Hoje, a reclamação já não fica no livro de reclamações ao balcão. Fica no Google durante anos. Uma pessoa em Tavira, Faro, Olhão, procura um salão, uma clínica, um restaurante, uma oficina, um alojamento. O que faz?

O que responde a quente estraga a própria imagem ainda mais do que a crítica original. E o negócio que fica refém de perfis falsos ou comentários mal intencionados sente-se desarmado perante uma média de estrelas que não conta a história toda. A questão já não é se vamos ter avaliações negativas. Num negócio aberto ao público, isso acontece. A pergunta verdadeira é outra. Como é que o seu negócio gera a verdade e a mentira na vitrina digital? Porque é disso que estamos a falar, de uma vitrina digital. Durante décadas, a montra era a fachada, a porta, a placa com o nome, a luz acesa, a pessoa que recebia. Isso continua a contar, claro que conta. Mas antes de chegar à sua porta, muita gente já passou por outra. A porta do Google, do Instagram, do Booking, do TripAdvisor, e essa porta não é sua. A experiência é sua, a equipe é sua, a renda é sua, os salários são seus, a responsabilidade também. Só que o caminho até ao cliente passou quase todo por outros. E é aqui que mora o risco. As plataformas são úteis, muito úteis. O empresário que as ignora perde oportunidades. O erro está em entregar-lhes a chave da relação. Porque o negócio pode estar cheio e mesmo assim estar frágil. O salão tem a agenda cheia, mas depende de avaliações para continuar a crescer. O alojamento tem reservas, mas vive preso às regras de uma plataforma. A loja vende pelo Instagram, mas se o alcance cai, deixa de falar com muita gente. Depois vem uma avaliação injusta, uma alteração no algoritmo, uma comissão maior, uma conta bloqueada, uma página que perde alcance e o negócio percebe uma coisa dura. Controlava menos do que pensava. Há uma frase que vale a pena guardar. Se o cliente só chega até si por uma plataforma, talvez o cliente não seja bem seu. É provocador? Ainda bem. No Algarve, esta conversa tem peso. Há época alta, há pressa, há turistas, há concorrência, há clientes locais e clientes de passagem. Há gente que decide no telemóvel, em cima da hora, entre Faro, Olhão, Tavira, Cabanas, Monte Gordo ou Vila Real Santo António. Quem aparece melhor tem vantagem. Quem transmite confiança tem vantagem. Quem responde bem também. Por isso, deixo três regras práticas para quem tem um estabelecimento ou uma empresa na região. Primeiro, nunca responda à quente. Quando ler uma crítica injusta, espere, respire. Volte mais tarde. A resposta não é só para quem escreveu, é para centenas de potenciais clientes que vão ler aquela conversa daqui a 3 meses. Calma e educação vendem confiança. Segunda, separe o erro real do ataque gratuito. Se o cliente teve uma má experiência, assuma o que tiver de assumir. Explique com respeito, convide a pessoa a voltar ou a falar diretamente consigo. Se for um ataque falso, denuncie a avaliação à plataforma e responda com clareza, sem insultos, sem ironia pesada, sem lavar roupa suja em público. Quem lê percebe muito mais do que pensamos. Terceiro, construa avaliações reais. A melhor defesa contra uma estrela injusta são muitos clientes satisfeitos a contar a experiência verdadeira. Peça avaliações no momento certo, a um cliente habitual, a um turista que elogiou, a alguém que voltou pela terceira vez. Sem pressão, sem comprar opiniões, sem esquemas, só pedir a quem ficou satisfeito que ajude outros a encontrar o seu negócio. Um perfil vivo, atual e autêntico aguenta melhor o ruído de um comentário isolado. Mas atenção, a reputação online não é só responder a críticas. É ter horários certos, fotografias recentes, contactos visíveis, site atualizado, serviços claros, botão de marcação, informação simples, respostas educadas. Uma marca que não depende apenas da boa vontade do algoritmo. O Google pode trazer clientes. O Instagram pode mostrar o seu trabalho. O Booking pode encher quartos. O TripAdvisor pode dar confiança. Use tudo isso. Mas não viva de joelhos perante isso. As plataformas devem ser portas de entrada. A casa tem de ser sua.
E a casa é a sua marca, o seu site, o seu telefone, o seu e-mail, a sua lista de contactos, a sua base de clientes, a sua capacidade de fazer alguém voltar diretamente sem passar.

0: por intermediários. Um cliente que guarda o seu contacto vale muito. Um cliente que marca diretamente vale muito. Um cliente que recomenda pelo nome vale muito. Um cliente escreve: vou àquele salão em Tavira. E não, vou ver o que aparece na aplicação. Vale ainda mais. Para quem tem negócio, deixo três perguntas rápidas. Se amanhã a sua principal plataforma falhar, os clientes ainda sabem encontrá-lo? Tem contactos próprios dos seus clientes, com autorização, para comunicar novidades ou informações úteis? O seu site ajuda a vender, marcar, informar e criar confiança? Ou está parado como um cartão de visita antigo? Parece básico, pois parece. Mas muito negócio perde dinheiro no básico. A plataforma pode trazer a primeira visita. A segunda já devia ser sua. Se o cliente gostou, não o deixe ir embora como se fosse um estranho. Dê-lhe um caminho direto para voltar. No Algarve, onde a concorrência é forte e o turismo dita o ritmo de boa parte da economia, a reputação online não é um detalhe bonito para tratar um dia. É gestão. Cuide da sua porta física, mas não se esqueça da sua montra digital. E trate cada cliente como alguém que deve conseguir voltar até si sem pedir licença a um algoritmo. Um excelente dia de trabalho a todos e continuação de um ótimo verão.
1: Muito obrigada, Luís Horta, professor e CEO da Web Faros. Fica a pergunta para os empresários e ouvintes da Rádio Gilão. O seu negócio controla a relação com o cliente ou depende demasiado das plataformas? Para a semana, cá estaremos de novo. Então, até lá, professor.
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0: Bom dia, são 9 horas.
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2: Já a seguir, as notícias.
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2: Edição de Ana Cristina.
3: Quarta edição da exposição Água e o Mar para mim, para ver em Tavira. Até o final de setembro, esta quarta edição da exposição do concurso A Água e o Mar para mim, a iniciativa de Águas do Algarve, que une arte, sustentabilidade e inclusão, pode ser visitada em Tavira, no Tavira Plaza. O projeto desafiou pessoas idosas e pessoas com deficiência de instituições sociais, lares e também de universidade sénior de toda a região a transformar chapéus de chuva em verdadeiras obras de arte, recorrendo à criatividade, às cores, às texturas e a materiais reciclados, tendo a água e o mar como inspiração. A exposição convida os visitantes a conhecer as peças únicas e a refletir sobre a importância da preservação da água, do mar e do ambiente, enquanto valoriza a participação, criatividade e expressão artística de públicos que desempenham um papel fundamental na construção de uma sociedade mais inclusiva e sustentável. O Tavira Plaza associa-se assim à iniciativa de Águas do Algarve, dando visibilidade ao projeto A Água e o Mar para mim, que vai já na sua quarta edição. Continua a crescer e envolver cada vez mais participantes e instituições de toda a região. Em São Brás de Alportel, o município iniciou intervenção no pavilhão desportivo municipal para recuperar e melhorar o sistema de drenagem de águas pluviais da cobertura na ave principal. A obra integra o plano anual de manutenção do Parque de Desporto Municipal, pretende reforçar as condições de conservação e proteção daquele equipamento cuja cobertura apresentava problemas de estanqueidade devido ao desgaste existente. Os trabalhos incluem o corte de telha existente, de forma a permitir o acesso à zona a intervir, seguindo-se a limpeza, o isolamento do atual algirós. Depois será instalado um novo algirós no interior da estrutura. A melhoria das condições do espaço para o desporto em São Brás de Alportel, intervenção do município.
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3: Municípios e juntas de freguesia do Algarve convidados a participar na primeira Conferência Heróis da Fruta, que acontece em setembro em Lisboa, onde vão ser apresentados os dados recentes sobre os hábitos alimentares das crianças nas escolas do nosso país, com informação diversificada por cada concelho. É promovido pela Associação Portuguesa contra a Obesidade Infantil. O encontro realiza-se de manhã no auditório do Metro de Lisboa, sob o tema 15 anos a inspirar escolas mais saudáveis. A conferência pretende assinalar os 15 anos do projeto Heróis da Fruta, uma iniciativa de promoção de hábitos alimentares saudáveis em contexto escolar, reunindo especialistas, investigadores e decisores políticos para analisar a evidência científica acumulada e discutir estratégias de prevenção e obesidade infantil. O programa inclui um debate dedicado ao papel das políticas públicas na saúde, baseadas em evidência científica, com a participação de diversos intervenientes a nível nacional. Outro dos momentos será dedicado aos 15 anos de evidência científica do método Heróis da Fruta, que apresentará um artigo recente, precisamente da autoria de Raquel Martins, investigadora, que tem como também um póster científico sobre desigualdades socioeconómicas no consumo da fruta em contexto escolar, distinguido num congresso internacional. Os dados deste projeto também vão servir de base ao painel Quanto Vale Investigar a Educação para a Saúde. Serão alguns dos pontos principais para este encontro, que terá lugar em Lisboa e para o qual também responsáveis do Algarve são convidados a participar. E em São Brás de Alportel, o município manifesta o seu pesar pelo falecimento de Maria da Conceição, que aos 113 anos de idade partiu. A mulher mais idosa de Portugal, conhecida como Rainha na estrutura residencial para idosos da Santa Casa da Misericórdia de São Brás de Alportel, onde residia. Maria da Conceição nasceu em 1912, 2 anos antes da fundação do Conselho de São Brás de Alportel. Ao longo dos seus 113 anos de vida, foi testemunha de momentos marcantes da história de Portugal e do mundo, atravessando diferentes épocas e profundas transformações do país, desde o nascimento do Conselho de São Brás de Alportel até à democracia, à integração de Portugal na União Europeia e à atualidade. Ao longo dos anos da sua longevidade, da sua história de vida, foram motivo de carinho, reconhecimento por parte da comunidade sambrasense, que acompanhou e celebrou vários dos seus aniversários. Por exemplo, em setembro de 2020, durante uma visita oficial ao Conselho, o então Presidente da República, Marcelo Rebelo de Sousa, teve a oportunidade de conhecer Maria da Conceição. Desde então fez questão de lhe dirigir uma mensagem de parabéns pela ocasião do seu aniversário. O município de São Brás de Alportel recorda, com respeito, carinho e gratidão, a sambrasense que deixa uma história de vida singular, marcada por mais de um século de memórias e vivências.
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10: São 9 horas e 7 minutos. Tenha uma ótima quarta-feira.

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1: Chegou o momento certo de Descomplicadamente, um apontamento semanal com a psicóloga Inês Arcos. Bem-vinda, Inês.
2: Olá.
1: Cá estamos para a nossa conversa semanal, sempre muito oportuno que nos possamos atualizar aqui em relação a temas muito diversos e alguns muito sensíveis também.
2: Também,
1: não é?
2: Tentamos variar.
1: É verdade. Então, e para hoje, qual é a proposta?
2: Eu hoje trazia um tema que é recorrente quando vêm as férias, que é as pessoas sentirem um vazio. É suposto, não é? Quando nós pensamos nas férias, não é? Na praia, no lazer, não é? Ser aquela. É suposto estar feliz.
1: Sim.
2: Chegou a hora de estar feliz. E muita gente não está,
1: às
2: efetivamente.
1: Vezes não acontece, sim. Não é?
2: E queixam-se de um vazio. Um vazio que às vezes até é depressivo, tem os mesmos sintomas de uma depressão. Bom, a verdade é que este vazio. Esta emoção está ao serviço de qualquer coisa, não é? É um aviso, a pessoa não tem que se sentir mal, nem culpado, porque está de férias e agora, e muitas vezes até de férias com a família, que por si também já pode ser um bom de um gatilho, mas não sendo, às vezes sentem-se culpados porque estão finalmente de férias que tanto desejaram o ano todo, não é? E agora nem têm vontade de fazer nada, uma tristeza, apetece é ficar deitado sem fazer nada. Bom, então o que é que pode estar aqui por trás disto, não é? Muita coisa. Mas uma que surge frequentemente é que nestas alturas, e para descomplicar, para podermos descomplicar o porquê é que surge este vazio, é porque nós temos mais tempo para pensar. Porque a verdade é que andamos anestesiados todo o ano, numa correria desgraçada entre ir buscar filhos, levar filhos a atividades, isso quem os tem, entre 2 e 3 empregos, não é? Os compromissos do dia, não é? E o que é que vai acontecer? Vai acontecer que, obviamente, quando nós paramos, damos lugar ao pensar, porque está tudo muito mecanizado, não é? Vamos pensar, será que, porque é que eu vim aqui? Não é? Porque é que eu quis vir para este sítio, que se calhar nem me sinto muito confortável neste sítio, não é? E voltei novamente, já estive o ano passado, e todos gostaram e cá estou outra vez, e por acaso até deteste isto, não é? E porque é que eu estou com estas pessoas e começo a questionar, se calhar, sobre a pessoa com quem eu estou no meu relacionamento, não é? Se estou feliz no meu emprego, porque parece que não, mas vou ter que voltar. Não é? Isto é umas férias, mas depois o prelúdio é que eu tenho que voltar novamente. Então começa uma data de questões que nos pode levar para um vazio, que é excelente. É excelente para mudarmos algumas coisas e para percebermos como é que aguentámos até então, onde é que nós estávamos tão distraídos ou o que é que nos distraía, para empurrarmos com a barriga até chegar a um tempo em que não temos nada para fazer, quando a insatisfação já vem lá atrás, né? Já estamos perfeitamente insatisfeitos. E, obviamente, vamos falar outra vez, bater no ceguinho, como eu costumo dizer, distraídos com as tecnologias, distraídos com uma data de coisas, né? Que cria aqui uma hormona de bem-estar e de dependência e que nos leva a afastar, leva-nos a um estado de anestesia total. Pronto. E que muitas vezes, quando paramos, deparamos-nos então com o que temos que enfrentar. Ou seja, é uma excelente altura para pensarmos também, nos questionarmos sobre coisas positivas também. Ok, eu não me agrada, não gosto, é muito importante, mas e o que é que me move? O que é que me faz acordar todos os dias? E que sonhos é que eu tenho ainda? Não é? Portanto, o que é que eu poderei fazer? O que é que eu posso mudar? A quem é que eu posso pedir ajuda? O que é que me faz feliz, tendo nós este conceito, não é, de felicidade, que é bastante lato, não é? O que é isto da felicidade? E que depende aqui do que é que cada um prioriza, pronto. Mas sendo assim, também é um momento ideal para podermos pensar o que é que temos que fazer para preencher este vazio, que nunca, no meu entender, é um movimento que seja... de coisas que eu posso trazer, seja coisas que eu posso comprar, que é mais, voltamos à anestesia, não é? Comprar ou comer, porque há também quem esvazia um frigorífico ao final do dia, não é? Portanto, que eu possa comprar, comer, jogar, beber. Em vez disto, o que é que eu posso fazer, não é? Que me traga este bem-estar, esta plenitude, que me dê um sentido para a vida. Ao fim e ao cabo é isto. que é que me dá um sentido para a vida? Então, as férias, que eu às vezes vejo como uma baixa
1: médica. Eu estava a pensar que também, usando muitas vezes a expressão da Inês em relação à mochila, pode ser um período para arrumar a mochila.
2: A mochila.

0: mochila está pesada e quais são os tipos de pedras que estão dentro da mochila é muito bom, porque alivia só por si. Alivia só por si. Então este é um tempo que eu considero um tempo de baixa, não é uma baixa passada por nenhum médico de família nem nenhum psiquiatra, mas é uma baixa para nós podermos curar, não é? Curar a nossa essência, curar aquilo que nos está a fazer falta e enfrentar os nossos medos, porque o medo adora roubar os sonhos. O medo existe, ele faz falta em termos de cérebro, porque nos alerta para coisas que possam ser efetivamente perigosas, mas em demasia, com pensamentos ruminantes sobre fracassos e coisas que não possam correr bem, ele efetivamente adora roubar os sonhos. Então eu costumo dizer que é preciso uma boa dose de loucura e de coragem para tomar certas decisões, porque a vida é curta demais, passa muito rápido e temos que ser intensos. Temos que ser intensos. E então, a vida é para viver de forma intensa. E o nosso mundo, a gente diz, a vida é má. Não, a vida é excelente e o mundo tem coisas fantásticas. Nós, efetivamente, arrastamos, às vezes, as decisões. Por isto mesmo, as nossas decisões, as nossas escolhas. Não é? E vivemos profundamente infelizes. E, às vezes, é só um danoninho para a felicidade. Temos que passar o cabo das tormentas.
1: Há uma linhazinha que separa,
0: mas os nossos velejadores já eles também travaram, não é, estas batalhas com os mares revoltos. E nós também. Portanto, continuamos por terra com o mundo das emoções. Portanto, as férias aproveitem para pensar. Não tenham medos vazios. Uma bebidinha fresca, com ou sem álcool. Mas vamos refletir, que isto também serve para isto, não é? Vamos refletir e vamos tentar mudar alguma coisa.
1: É, e que depois o regresso seja diferente, mais pela positiva.
0: Mais pela positiva.
1: Nem mais. Inês, obrigada.
0: Obrigada.
1: Até para a semana.
0: Até para a semana.
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0: Bom dia, são 10 horas.
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2: Celebrar Tavira oferece música, tradições e animação em toda a freguesia durante este verão. A União de Freguesias de Tavira, em parceria com o município, promove nos meses de julho e agosto a iniciativa Celebrar Tavira, um programa de animação cultural que pretende oferecer música ao vivo, fado, bailes e momentos de convívio a diferentes localidades da freguesia. Com um total de 11 eventos, o programa é concebido para descentralizar a oferta cultural, aproximando-a da população e valorizando os diversos espaços públicos, bairros e comunidades que fazem parte do território da União de Freguesias de Tavira. Ao longo de 2 meses, o público pode assistir a concertos de diferentes géneros musicais, desde o fado tradicional ao rock, passando pela música popular, tributos e espetáculos instrumentais, bem como participar em bailes populares que reforçam o espírito comunitário e a celebração das tradições locais. Os espetáculos decorrem em diversos locais emblemáticos da freguesia. Todos os eventos têm entrada livre, início marcado para as 22 horas, proporcionando noites de verão dedicadas à cultura e o encontro entre gerações e à valorização dos artistas e projetos musicais. Dia 31 de agosto, Cássio Voz e Essência, no Largo do Carmo. Celebrar Tavira é a proposta da União de Freguesias de Tavira para este verão 2026. Castro Marim recebe aquilo que é o maior evento de recriação histórica e um dos grandes destaques da agenda cultural da região, Algarvia, os dias medievais de 26 a 30 de agosto. É um regresso à época mais intrigante e misteriosa da história de Portugal, prometendo ser uma experiência inesquecível, com o castelo a ser o epicentro do evento e a abrigar representações de dezenas de artes e ofícios com demonstrações ao vivo, além de outros espetáculos e atividades para toda a família. Um dos grandes destaques de cada edição são os torneios a cavalo que decorrem diariamente no castelo, com a assinatura da Guarda Nacional Republicana, sem esquecer os banquetes que acontecem no espaço exclusivo à luz misteriosa das tochas, com uma ementa que reúne as melhores iguarias da época, acompanhadas também de animação por diversos grupos. O castelo de Castro Marim acolhe ainda exposições de instrumentos de tortura e punição e a primeira sede da Ordem de Cristo, além de um banco, onde os visitantes podem trocar o seu dinheiro pela moeda oficial do evento, que tem um novo design a cada edição. Um dos pontos altos deste evento, organizado pelo município de Castro Marim, é o desfile, considerado como uma das oportunidades para conhecer o universo da imaginação e fantasia. Decorre no primeiro e último dia, ao final da tarde, sendo uma apresentação de todos os animadores figurantes castromarinenses que participam anualmente vestidos a rigor. A animação continua a ser uma das fortes apostas dos dias medievais de Castro Marim, que se distingue de outros eventos, com alguns grupos, no caso 30 grupos de animação nacionais e internacionais de países como Itália, Espanha, Marrocos ou França. No Forte de São Sebastião acontece o acampamento árabe, que representa o cotidiano de uma caravana de comércio de sal e especiarias, onde irá também decorrer a recriação histórica do cotidiano civil e militar do século XVII, da época da Restauração. A Igreja de Nossa Senhora dos Mártires também faz parte do roteiro dos dias medievais em Castro Marim, com uma missa que decorrerá no último dia e a participação de vários grupos de comunidade trajada a rigor. Os bilhetes já estão à venda para a edição 2026 dos Dias Medievais em Castro Marim. A Casa do Povo do Conselho de Olhão, em Moncarapaz, acolhe no dia 29 de agosto, a partir das 9:30 da noite, o Boa Esperança em revista, nas produções Carlos Pacheco. Feira Franca Anual de Santo Estevão acontece de 18 a 20 de setembro. Na sexta-feira, dia 18, atuação do grupo Cantares Vozes do Barrocal, baile com Silvino Campos e concerto com os Íris. Sábado, dia 19, grupo de Cantares Lado a Lado, baile com o do Reflexo e o concerto de Rosinha. No domingo, dia 20, o grupo de Cantares Pérolas do Gilão, baile com Tons de Baile e o concerto de Léo e Leandro. Organização da Junta de Freguesia de Santo Estevão. Feira Franca Anual, de 18 a 20 de setembro. 13º Convívio Motar dos Motomanos, dias 4 e 5 de setembro, no Largo da República, em Luz de Tavira. Dia 4 de setembro, há baile com Nelson Santos. No sábado, a partir das 2 da tarde, é o Convívio Motar no Largo da República, com entradas livres, a participação de várias bandas, o desfile Motar, o Porco no Espeto e muita animação. É a organização dos Motomanos, este seu 13º Convívio Motar, dias 4 e 5 de setembro, em Luz de Tavira. 28º aniversário da Associação dos Jovens de Santa Catarina da Fonte do Bispo, dias 29 e 30 de agosto. No sábado, dia 29, a participação do DJ Dito Solis, a partir das 21h30, e a banda 33LM. No dia 30 de agosto, domingo, a partir das 10 da manhã, há treinos, às 14h30 da tarde, início da competição, é descida dos carrinhos de rolamentos. Play On é uma residência artística da Armação do Artista a Pensar nos Mais Novos, de 31 de agosto a 4 de setembro. Tem brincar, jogar e representar. As inscrições poder-se-ão efetuar contactando a Associação Armação do Artista. 3ª edição Marés Criativas acontece no Jardim Público de Santa Luzia, de 28 a 30 de agosto, numa organização de Baixa Mar Associação Cultural. Dia 28, a Oficina Artes Plásticas, a Oficina de Artes Europeias, Caminhada ao Luar e o Concerto com Espiral. No dia 29, a Oficina de Artes Plásticas, Danças de Salão e o Concerto com os Mari Nostro. Já no dia 30, às 9 da noite, Nora Fernandes com Flamenco e Plectro e Concerto com o Mursuol. Organização da Junta de Freguesia de Santa Luzia são as Marés Criativas. Concertos, oficinas em Santa Luzia, de 28 a 30 de agosto. Quinta-feira, a partir das 10 da noite, a doação da Associação Cultural e Recreativa de Luz de Tavira é na Praça da República. Feira de Artesanato em Luz de Tavira, de 28 a 30 de agosto. Dia 28, baile com o duo Onda Musical. Dia 29, baile com Tons de Baile e atuação de Helena Correia. Já no dia 30, o baile é com o duo Reflexo e atuação de Domingos e Amigos. Organização Junta de Freguesia de Luz de Tavira. É Feira de Artesanato, de 28 a 30 de agosto. 27º passeio de cicloturismo do Núcleo de Cicloturismo de Luz de Tavira. Acontece dia 6 de setembro a partir das 9 horas, com partida no Largo da República em Luz de Tavira. Os interessados em participar devem efetuar a sua inscrição contactando a organização, o Núcleo de Cicloturismo de Luz de Tavira. Por Tavira, até 30 de dezembro, exposição permanente Judeus em Tavira, fragmentos de uma história para visitar no núcleo islâmico do Museu Municipal. Até o dia 30 de agosto, acontece o Energiza-te na Ilha, é na Ilha de Tavira. Até 15 de setembro, Ciência Viva no Verão, na sua 30ª edição, a iniciativa do Centro de Ciência Viva de Tavira. Até o final de setembro, mostras de artesanato, que acontecem diariamente entre o Jardim da Lagoa e o Jardim das Palmeiras. Até 24 de outubro, exposição Uma Árvore, da autoria de Daniel Moreira e Rita Castro Neves, para visitar no Museu Municipal de Tavira, Palácio da Galeria. Segunda-feira, dia 31 de agosto, a partir das 10 da noite, celebrar Tavira, concerto de Cássio, Voz é Essência, é no Largo do Carmo. Domingo, a animação na Praça da República, atuação do Rancho Folclórico de Santo Estevão. Este sábado, a animação na Praça da República acontece com a Banda Musical de Tavira. Sexta-feira, atuação dos Nameless, a partir das 22 horas, na Praça da República. Quinta-feira à tarde, Letras ao Sol, o mapa das palavras dinamizado pelo Serviço Educativo da Biblioteca Municipal Álvaro de Campos. Já a partir das 10 da noite, animação na Praça da República, atuação da Associação Cultural e Recreativa de Luz de Tavira. Esta quarta-feira, há música na Marginal de Cabanas, a partir das 22 horas com Play Covers Band.
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2: Olá a todos, bom dia, boa quarta-feira, bom contar convosco desse lado, já no meiozinho da semana. Eu sou Ana Cristina e vou ficar convosco até ao meio-dia no nosso Haja Manhã.

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1: Palavras bem arrumadas, o apontamento semanal de Vitorino Sousa, escritor, que está connosco. Bem-vindo, Vitorino.
2: Ora, muito bem, cá estamos outra vez.
1: Estamos para partilhar com os nossos ouvintes importantes dicas e sugestões e hoje vamos fazer aqui uma visita a um património importante que faz a representatividade da importância do nosso país há muitos séculos.
2: Desde o século XVI.
1: Nem mais.
2: Mais concretamente. Portanto, estamos a falar do padrão dos descobrimentos. O padrão tem uma em Lisboa, toda a gente, enfim, quem conhece Lisboa sabe muito bem do que é que estamos a falar.
1: É um símbolo da capital.
2: Exatamente, ainda por cima está naquela zona, está logo ao lado, um bocadinho à frente, tem a Torre de Belém, tem ali o Palácio de Belém, tem os Jerónimos, tem o Museu da Moninha, tem, enfim.
1: E tem os pastéis.
2: Exatamente. Então, este monumento, mais ou menos a 5 km do centro de Lisboa, foi construído para homenagear os navegadores portugueses e o período dos descobrimentos, quando Portugal explorou mares desconhecidos e chegou a novos continentes. Agora aqui é interessante, porque a primeira versão do monumento surgiu em 1940, durante a exposição do mundo português, realizada naquela zona ribeirinha pelo governo de Salazar.
1: Okay. Uma coisa tipo Expo, o que aconteceu por lá? Uma
2: foi,
1: coisa assim.
2: foi. Não, se as pessoas pesquisarem no YouTube, tem imagens, foi uma grande, porque tinha havido em França a exposição, uma exposição idêntica, e Portugal também, como era dono do Império, fez questão de, enfim, não é? E vieram gente de várias tribos, enfim, era uma, por isso é que se chamava a Exposição do Mundo Português, portanto, procurava dar uma ideia da diversidade e da importância desse...
1: Desse período?
2: Do Império, não é? Uhum. Portanto, mas isso foi feito foi feito de forma provisória, de madeira e estuque, portanto, lá naquele sítio, uhum. Não é? Para celebrar os 800 anos da fundação de Portugal, em 1143, e os 300 anos da restauração da independência, em 1640. Mais tarde, devido ao grande sucesso que aquilo teve, não é? Entretanto, a exposição foi desmontada, evidentemente, o governo mandou construir uma versão definitiva em pedra. O monumento atual foi inaugurado em 1960, ok, tinha eu 12 anos, para assinalar os 500, foi outra vez uma efeméride, assinalar os 500 anos da morte do infante Dom Henrique, que tinha morrido em 1460, considerado ele, infante Dom Henrique, o grande impulsionador dos descobrimentos. E muito ligado aqui também ao nosso Algarve,
1: como claro que começa,
2: mas mais para a ponta, sim. Para a outra ponta, mas tudo bem. Portanto, escusado será dizer que hoje, ali toda aquela zona, tem ali três grandes monumentos, o Padrão, a Torre de Belém e os Jerónimos. Nesta altura, se qualquer pessoa que vá a Lisboa com intenções de visitar, é melhor ir cedinho, não é?
1: Sim.
2: Porque aquilo está cheio.
1: Filas e filas.
2: Está cheio de
1: por
2: turistas.
1: Por esta altura não se aconselha muito para nós portugueses.
2: Pois, não se aconselha.
1: É filas imensas, calor imenso, mas não sei o quê. Portanto...
2: Pronto, maneira que tem do eu nasci ali na zona, não é? Portanto, conheço muito bem aquilo. E tem, portanto, é o Padrão lá em cima na ponta, a forma do padrão representa a proa de um barco, portanto simbolicamente o infante Henrique está lá na pontinha em cima com uma caravela na mão, né? E dos dois lados, de ambos os lados do monumento, tem duas grandes esferas armilares, coisa gigantesca, que era o emblema, digamos assim, que foi criado na altura do rei Dom Manuel, que foi durante esse reinado que nós, digamos, atingimos o pico do nosso império. Portanto, o emblema do Dom Manuel I era precisamente a esfera armilar. Tá? Então, vamos fazer aqui uma pequenina pausa.
1: Mas um bocadinho de música.
2: E, nem de propósito, vamos ouvir o nosso Fausto com uma coisa que vem muito a propósito, que é velas e navios sobre as águas. E, portanto, vai de navegar, vai de zarpar.

0: Então, a questão que se levanta é quem é aquela gente toda que está lá representada, não é? Alguns são nomes muito conhecidos, começar por Infante Dom Henrique, está lá na ponta, não é? Depois está a Dona Filipa de Lencastre, que era a esposa inglesa, única esposa inglesa dos reis portugueses, que foi a mãe do Infante Dom Henrique, convém dizer. Depois o Dom Fernando, o Fernando Santos, que morreu em Tanger prisioneiro, não é? O Dom Pedro, que era irmão do Infante Dom Henrique. Depois em reis temos o Afonso V, que incentivou as campanhas no norte da África. O Dom João II também consolidou a política dos descobrimentos antes do Dom Manuel. O Gilianes, bem conhecido, que foi o primeiro navegador a dobrar o cabo da
1: Bujador.
0: Bujador, exatamente. O Afonso Gonçalves Baldaia, que explorou a costa africana além do Bujador, portanto nós fomos sempre indo cada vez um bocadinho mais para baixo. O Bartolomeu Dias, que abriu a rota marítima para o Índico, ao dobrar o cabo da Boa Esperança lá no fundo da África. O Vasco da Gama, é escusado dizer coisas às vezes, e o Pedro Álvares Cabral, e os Fernão Magalhães, os três grandes navegadores. O Vasco da Gama que chegou à Índia, o Álvares Cabral que descobriu o Brasil e o Fernão Magalhães que deu a volta ao mundo. Depois vem o Diogo Cão, que explorou a foz do Rio Congo, um bocadinho ainda mais para baixo. O Nuno Tristão, que foi um explorador da costa ocidental africana. Enfim, uma série de pessoas. O João Gonçalves Arco, que descobriu a Madeira, não é? O Tristão Vaz Teixeira, que foi outro que descobriu a Madeira, o Bartolomeu Prestrelo, que foi o colonizador de Porto Santo. Quem é que nós temos mais aqui? O Afonso de Albuquerque, que foi criador do Império no Índico, foi vice-rei, não é? O Cristóvão da Gama, que era irmão do Vasco da Gama, comandou a frota portuguesa na Etiópia. Enfim, o São Francisco Xavier, que a gente não se pode esquecer, do missionário do Oriente. O Pedro Nunes, grande matemático e cosmógrafo português. O Gomes Lianes de Azorara, o cronista. O Fernão Mendes Pinto, autor de grande livro da peregrinação. E, finalmente, o Camões. O Camões que, enfim, escusado será dizer.
1: Escusado será dizer porquê.
0: Exatamente. Dúvida, não é? Mas a gente, talvez para a semana a gente fale um bocadinho do...
1: Terá um mini processo de continuidade.
0: Exatamente, porque vem um bocadinho a propósito, não é? Porque o Luís de Camões, para além da lírica, dos poemas de amor, que eram muito conhecidos, muito, muito, muito em voga naquela altura, ele escreveu os Lusíadas, que é o enaltecimento da epopeia marítima. Portanto, os Lusíadas não falam especificamente das descobertas por mares nunca antes navegados, como ele dizia, não é? Portanto, isto é

0: é o que se pode dizer sobre o padrão dos descobrimentos. E o ouvinte que esteja interessado, basta fazer como eu fiz, que é perguntar no ChatGPT quais são as figuras que estão representadas no padrão dos descobrimentos, e vem lá, ele diz, e diz até um bocadinho o que é que eles são. Exato. E depois, se as pessoas quiserem aprofundar, muito bem, perguntam. Então, olha lá, e sobre os gileanos, conta lá o que é que se passou,
1: que
0: em mais pormenor.
1: O que é que o senhor fez?
0: E temos trabalho para 3 meses.
1: Sem dúvida, sem dúvida, sem dúvida. Que bem. Vitorino, e nós voltamos para a semana?
0: Para a semana, cá estamos.
1: Então, até lá.
0: Até lá.
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Hoje amanhã e agora é oportuno que nos possamos atualizar em relação ao tempo na previsão do Instituto Português do Mar e da Atmosfera, especificamente para a região sul. Céu em geral muito nublado, diminuindo gradualmente de nubosidade a partir do meio da tarde. Períodos de chuva também são esperados até ao final da tarde, que será pouco frequente aqui no Sotavento Algarvio. Chuva para aqui não. Vento fraco a moderado, predominar de sul-sudoeste, por vezes forte e com rajadas até 65 km/h na faixa costeira ocidental, a norte do Cabo Spichel em especial, a partir do fim da manhã, e nas serras, rodando para oeste-sudoeste a partir da tarde. Prevê-se uma pequena descida de temperatura, em especial da máxima. O mar na costa sul, com ondas de sudoeste inferiores a 1 metro, e a temperatura da água do mar ronda ali entre os 19 e os 21 graus. Temperaturas máximas previstas para hoje. O IPMA diz que para Tavira há uma máxima prevista de 26 graus e há 90% de probabilidade de chuva, que poderá acontecer sensivelmente até às 6 da tarde. Depois fica o solinho a partir das 6 da tarde, às 7 da tarde já para a despedida do dia temos sol. Portanto, 26 graus hoje e amanhã para Tavira, 28 sexta, 32 sábado, 33 domingo, 34 segunda e terça e 35 quarta. E para a semana há muito calor. 26 hoje, Tavira, 25 Faro, 24 Lisboa, 20 graus máxima prevista para o Porto. Chuva, muita chuva por todo o país, chuva trovoada, diz o IPMA nestes números que partilha. Temperatura máxima prevista para hoje, olhando o mapa do IPMA, podemos considerar estes 25 graus, sim, 25 graus de Faro e Beja e Évora, levando em conta que para Tavira são 26 graus de máxima prevista. O dia de ontem ficou marcado pela temperatura mais elevada que se conseguiu e que chegou aos 30,4 graus em Martilongo. É a temperatura mais elevada do país, ontem registrou-se em Martilongo. Abaixo ficou Castro Verde com 29,7. 29,3 registados ontem na Marleja e também em Mértola, mais propriamente em Val Formoso. Em Castro Marim, a temperatura chegou aos 28,9 graus. Tavira ficou pelos 28 graus certinhos ontem. Vila Real de Santo António ficou pelos 27,5. Olhão pelos 26 graus. Em Faro, 25,7 registados ontem, 25,5 em Portimão. São dados do Instituto Português do Mar e da Atmosfera e que partilhamos.

0: aí desta coisa da ocupação de países, terrenos e outras coisas mais, há uma notícia de hoje que merece atenção. Desta vez parece que é Marrocos a dizer que há uma ocupação que está a ser feita em relação ao seu território. Bem, passamos a explicar a notícia avançada hoje. Diz que o ministro marroquino reivindica Ceuta e Melilla e fala em ocupação ibérica. A intervenção aconteceu durante as celebrações do Eid al-Maulud, festividade que assinala o nascimento do profeta Maomé. Contou também com a presença do primeiro-ministro marroquino, além de responsáveis políticos, militares e religiosos. O ministro dos Assuntos Islâmicos de Marrocos voltou a reivindicar a soberania marroquina sobre Ceuta e Melilla durante a cerimónia realizada na última segunda-feira no Palácio Real de Rabat. Portanto, é assim. Espanha reforma leis de asilo após crise migratória em Ceuta. Dos Estados Unidos e no Observador, a notícia de que um homem matou 8 familiares num jantar de família. Juntá-los para jantar e depois aconteceu. Também do Observador, outro artigo dá conta de um despiste de carro na A8 em Loures, causando uma morte. Cada vez há mais homens a pedir ajuda por violência doméstica. Casos apoiados pela APAV sobem 73% em 5 anos. Outros destaques de hoje. Gangue do Rolex, ataque em Lisboa. Um suspeito morre atropelado pela vítima e outro foge. Ocorreu durante o dia de ontem. Há mais um ano à espera, recurso de Montenegro sobre Spinum Viva continua sem decisão. ONU entra no debate da identidade de género e pede retirada de propostas do PSD, Chega e CDS. Eurodeputado polaco vai a tribunal por negar o Holocausto. Disse que câmaras de gás eram uma farsa. Relativamente à Ucrânia, quase 3.950 crianças morreram ou ficaram feridas em 4 anos de guerra. Chuva e trovoada, aviso amarelo em 12 distritos, temperaturas oscilam entre os 10 e os 26 graus. Como se diz, é o dia que temos um pouco por todo o país. Como já referimos, segundo o IPMA, só te avento algarvio, portanto o tal cantinho, vocês conhecem, né? O tal cantinho, parece que escapa um bocado a esta questão da chuva, apesar de termos algum vento e alguma instabilidade, mas nada que se pareça com o resto do país, onde há alerta amarelo, inclusive. Portanto, vamos aproveitar e dar graças a Deus o dia que aí temos. Quanto ao resto, olha, que sejamos todos felizes, não é? Que possamos aproveitar em grande esta quarta-feira, desejando-vos a continuação de um ótimo dia. Apenas 10 minutinhos para as 11. Haja amanhã, bom dia.
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1: Com muito gosto na vossa companhia e agradecendo desde já a preferência pela escolha e também pela companhia que nos fazem desse lado. Despedimos em grande nesta primeira hora do Às da Manhã com um papo de esquina. É, vem dos clássicos do rei Roberto Carlos. Até já para a segunda hora.

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0: É considerado um caos bonito este tema que junta Chiaro e Luís Fialho. É já a segunda hora do Às da Manhã, passam 12 minutos das 11, agradecemos a sua companhia e vem a Carolina dos Landes também para nos animar aqui no seu programa da manhã.
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2: E agora queremos homenagear um artista que neste mesmo dia, há muitos anos, mais de 30 anos, faleceu. Falamos de Carlos Paião. Exatamente, Carlos Paião faleceu a 26 de agosto. Foi trágico. Muitos que eram fãs deste artista, que o acompanhavam e que, enfim, consideravam no momento aquele que poderia ser a representatividade do país no momento. Ele até foi, porque participou no Festival da Canção. Faleceu a 26 de agosto de 1988. Tinha 30 anos. É, Carlos Paião, que deixou muitos e diversos temas, muitas homenagens lhe foram feitas, até já para este ano, 30 anos após a sua trágica morte, Carlos Paião chega ao cinema, ou chegou ao cinema no passado dia 6 de agosto, num documentário que fala sobre playback. Portanto, foi um trabalho feito também de homenagem a este artista. Lembrando que foi no verão de 83, Carlos Paião aterrava nos ecrãs da televisão ao lado de António Sala e Luís Arriaga com o foguete, tal como acontecera meses antes do seu terceiro Festival da Canção, enquanto intérprete, dando voz a Vinho do Porto, um dueto com Cândida Branca Flor. E muitos, muitos êxitos, muitas músicas que escolheu, que escreveu para diversos artistas, até para Amália, Hermano José. É assim, Carlos Paião, que, enfim, faleceu neste 26 de agosto, já lá vão mais de 30 anos, mas que continua para muitos ainda nos corações. Com a representatividade que teve, por exemplo, em relação a Portugal, com o seu playback na Eurovisão, tema que interpretou em 1981.

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0: É hoje amanhã, por aqui continuamos na sua companhia, agradecendo a preferência, agora que passam precisamente 39 minutos das 11, ou seja, não demora nada, iremos o atualizar da informação aqui na sua rádio, que será precisamente à hora certa. Temos muito mais para partilhar, entre música e também informação, é assim o nosso hoje amanhã deste dia. Uma excelente quarta-feira. Isto, na verdade, já estamos no meiozinho da semana e há coisas que vão acontecendo aqui e ali além, festas que vêm aí para este fim de semana e que nos podem proporcionar também mais animação. Apesar dos dias frescos, na verdade, isso também se reflete, diremos, no nosso estado de espírito. Mas os dias frescos, se possamos acreditar que os mesmos... Isso é uma filosofia minha. Servem para descansar mais, não é? Porque se estivermos de férias, dias frescos, andamos menos de um lado para o outro e praia, que também cansa, aproveitamos e, no fundo, usufruímos do que temos de melhor, não sei, queimar os últimos cartuchos destas férias de 2026. Olha, se, por exemplo, Portavira, se o tempo não está de praia, há exposições para visitar, por exemplo, no Núcleo Islâmico está patente a exposição Os Judeus em Tavira, Fragmentos de uma História. Há ainda a exposição 20 anos a abrir caminhos, uma cronologia visual, patente na Biblioteca Álvaro de Campos. Ok, quem quer desporto na Ilha de Tavira, não indo diretamente à água, há o Energiza-te na Ilha, que está aí a decorrer até ao fim do mês de agosto e que proporciona a jovens e menos jovens atividades desportivas diversas na Ilha de Tavira. Há também, até 15 de setembro, a Ciência Viva no Verão, que vai já na sua 30ª edição, proporcionado pelo Centro de Ciência Viva de Tavira. Para visitar até 26 de setembro, o Museu das Expectativas de Pedro Gomes, na Ermida de São Roque. Esta é também uma das outras propostas. As noites são animadas com mostras de artesanato em Tavira, que se repartem entre o Jardim da Lagoa e o Jardim das Palmeiras. Há outra exposição para visitar até 24 de outubro, a exposição Marvre, que é da autoria de Daniel Moreira e Rita Castro Neves, no Museu Municipal de Tavira. Letras ao Sol acontece amanhã à tarde. Portanto, e a apresentação tem o mapa das palavras dinamizado pelo Serviço Educativo da Biblioteca. A animação na Praça da República relativamente a esta quarta-feira, portanto, aliás, a animação hoje e a sugestão fica para Cabanas de Tavira. Há noites com música e tem Play Covers Band em Cabanas de Tavira. Portanto, são várias as propostas, várias festas e iniciativas que acontecem um pouco por todo o concelho. Agora, destaque a nível do Sotavento Algarvio, prende-se com o arranque dos Dias Medievais. É, a Vila de Castro Marim inaugura hoje os Dias Medievais de 2026, que decorrem até 30 de agosto, animando a Vila de Castro Marim. Como verifica, não faltam por aí, são sugestões para este ainda verão. É, não parece, mas é, ainda verão 2026. Bom dia e obrigada por estar desse lado na nossa companhia.
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0: Rosélia, Rosélia e Carminho, nesta memória, na despedida de mais um Às Amanhã, de 26 de agosto.
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0: Para todos, a continuação de um ótimo dia, de uma boa semana, boas férias, bom descanso, bom trabalho, tudo esteja bem desse lado, são os nossos sinceros desejos. Vamos já seguir à hora certa, atualizar da informação aqui na sua rádio. Vem dos anos 80 e muitas, muitas vezes, ao longo destes anos, 40 anos de Rádio Gilão, nos despedimos e ouvimos este O Barco Vai de Saída, de Fausto. Beijinhos, até amanhã.

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3: Boa tarde, notícias na Gilão, quarta-feira, 26 de agosto de 2026. A CCDR Algarve diz que traz à 12ª Feira da Dieta Mediterrânica um programa de inovação, cultura e desenvolvimento regional. Neste 26 de agosto, dia em que arranca mais uma edição dos Dias Medievais em Castro Marinho.
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3: Boa tarde, notícias na Gilão, quarta-feira, 26 de agosto. Celebra-se hoje o Dia Mundial do Cão. São várias entidades e muita gente que enaltece este animal de companhia. Escolhemos, no caso, publicação da Guarda Nacional Republicana, lembrando e prestando homenagem a todos os cães que integram as equipas, distinguindo-se pela dedicação em áreas como a detecção, intervenção, a busca, o salvamento e a sinoterapia. Celebração deste Dia Mundial do Cão, lembrado pela Guarda Nacional Republicana. Em Castro Marinho, a Vila prepara-se para aquilo que é um dos grandes destaques da agenda cultural do Algarve, principalmente de toda a região e do Sotavento Algarvio. São os dias medievais que arrancam hoje em Castro Marinho. Vamos saber da proposta para este ano, um trabalho do jornalista Francisco Grilo.
4: A 27ª edição dos Dias Medievais de Castro Marinho iniciou-se esta quarta-feira. Ao longo destes dias, que termina o evento dia 30 de agosto, a Vila de Castro Marinho contará com uma recriação histórica do país dos tempos medievais, com malabaristas, mercadores, músicos, acrobatas, taberneiros e também artesãos. Falámos com a Presidente da Câmara Municipal de Castro Marinho, Filomena Sintra, em relação às novidades da edição 2026 dos Dias Medievais.
5: De facto, temos preparar-nos nos últimos preparativos para receber os milhares de visitantes que se deslocam a Castro Marinho para viver a experiência dos Dias Medievais, que passa desde assistência a assistir ao desfile, aos grupos de animação tão diversos, de tantas origens culturais de diferentes países e simplesmente também viver o espaço do castelo, que é um verdadeiro quadro vivo daquilo que seriam as profissões à época e é onde nós nos empenhamos grandemente para que tenhamos a recriação dessas mesmas artes que eu fiz, desde o serigueiro ao ferreiro, ao homem do ladrilho, etc, etc, etc. São cerca de 45 profissões recriadas dentro do castelo e dentro desse mesmo espaço estão a deambular e a recriar muitos momentos de teatro, leitura, dança, música. Portanto, é um momento mágico. O castelo, dentro do próprio castelo, ainda existe o castelo pequeno, mais antigo, onde decorrem os banquetes medievais que este ano estão praticamente esgotados e acho que é uma oportunidade única também para viver uma experiência entre a gastronomia e a parte cultural. Naquele espaço as pessoas têm uma refeição preparada diferente em cada noite, com rigor para que haja uma aproximação, um afastamento daquilo que são os produtos introduzidos na Europa depois dos descobrimentos. Tentamos não ter esses mesmos, essa matéria-prima na confecção dessas emendas e depois, dentro do próprio castelo pequeno, do banquete medieval, entram as quase todos os grupos de animação passam por lá numa aleatoriedade organizada e para que as pessoas possam também assistir a esses mesmos espetáculos.
4: A recriação dos eventos medievais também vai ao longo dos torneios que se realizam no Castelo de Castro Marim.
5: Sim, ao sábado há vários torneios, temos no Castelo temos vários torneios, no Forte também temos, porque no Forte São Sebastião é um património nacional, igualmente classificado, mas é do período do século XVII, então aí é uma recriação de uma guarnição militar desse mesmo período. E daí há torneios diariamente. Mas no sábado temos a oportunidade de ter os Cavaleiros da GNR Débora, que é sempre uma logística muito difícil, mas depois torna essa noite mágica e ficamos na dúvida quase se é um torneio a sério ou se é um torneio a recriar o momento. E desempenhado só por militares da GNR.
4: Filomena Sintra, Presidente da Câmara Municipal de Castro Marim, em relação à edição de 2026 dos Dias Medievais, que iniciam-se esta quarta-feira, ao longo de 5 dias, a Vila de Castro Marim recria os tempos medievais. O evento é organizado pelo município de Castro Marim. O bilhete tem um custo diário de 5€ e poderão ser adquiridos no local, assim como na bol.pt.
3: Aí estão os Dias Medievais 2026. E Tavira prepara-se para a 12ª Feira da Dieta Mediterrânica. A CCDR Algarve já tem a proposta do que traz à feira o Programa de Inovação, Cultura e Desenvolvimento Regional nesta 12ª Feira da Dieta Mediterrânica, que acontece em Tavira de 3 a 6 de setembro. Um momento de promoção de identidade, de produtos, de saberes e das tradições que caracterizam o território algarvio. Ao longo de 4 dias, a feira reúne comunidade, produtores, empresas, instituições visitantes em torno de um património que se cruza com diferentes dimensões do desenvolvimento regional, da agricultura e alimentação à cultura, inovação, sustentabilidade e valorização de recursos endógenos. A CCDR Algarve, enquanto parceira da feira desde a primeira edição, participa com um programa diversificado de iniciativas, dando continuidade ao trabalho desenvolvido no âmbito do plano de atividades da salvaguarda da dieta mediterrânica. Ao longo destes dias, 4 dias, a CCDR estará presente com um espaço institucional, promovendo o contacto direto com a população, empresas, produtores e visitantes, dando visibilidade ao trabalho desenvolvido pela instituição. Algumas das iniciativas, por exemplo, logo no dia 3 de setembro, à tarde, acontece um seminário com o tema Inovação dos Produtos Endógenos, a Dieta Mediterrânica e o Património Cultural é no Centro de Experimentação Agrária Tavira. Para especialistas, entidades, projetos que irão refletir sobre a salvaguarda, valorização e inovação dos produtos endógenos e a sua relação com a dieta mediterrânica e os saberes, tradições e modos de produção que lhes estão associados. Há outros momentos ao longo da Feira da Dieta promovidos e com a parceria da CCDR Algarve. Há umas conversas no âmbito do Albaúst Europe Direct Algarve, também a apresentação do filme Surda, que será exibido, e este filme, o qual recebeu o prémio Lux do Parlamento Europeu. No dia 4 de setembro, pela manhã, visita à coleção de fruteiras tradicionais do Algarve, no Centro de Experimentação Agrária de Tavira, com uma visita à coleção de fruteiras tradicionais do Algarve, um importante repositório da biodiversidade agrícola regional e do património associado à dieta mediterrânica. Também no dia 4 de setembro, a visita à exposição Posto Agrário de Tavira, no Centro de Experimentação Agrária, ainda com Vimar, a valorização da cooperação transfronteiriça. A programação inclui uma ação de promoção de vinhos do Condado do Elva, no Mercado da Ribeira, a parceria com a Vimar, a Feira do Vinho e do Mar, do Conselho Regulador do Condado de Elva, com a CCDR Algarve. Noutros pontos importantes, no dia 6 de setembro, às 6 da tarde, será feita a entrega do Prémio Inovação Dieta Mediterrânica, é um momento de destaque da feira, será a apresentação dos vencedores da 3ª edição do Prémio Inovação Dieta Mediterrânica, terá lugar no Jardim do Coreto, promovido pela CCDR Algarve, em parceria com o município de Tavira, o Crédito Agrícola Mútuo do Sotavento Algarvio e a Associação Inloco. O prémio pretende distinguir produtos e projetos agroalimentares inovadores que valorizem os recursos endógenos e contribuam para a competitividade, sustentabilidade e o setor agroalimentar regional. A Europe Direct Algarve promove cidadania europeia. A participação na Feira da Dieta Mediterrânica, nesta sua 12ª edição, conta com a presença de Europe Direct Algarve, estrutura de missão acolhida na CCDR Algarve, que dinamiza atividades dirigidas a diferentes públicos. Entre iniciativas estão o jogo do tabuleiro, valores que movem, A Hora do Conto, com contos de sal, dinamizada pela Lixarte e as conversas baús, fazermos a nossa parte dedicada à sustentabilidade, à cidadania e ao papel de cada cidadão na construção de um futuro mais sustentável. Com esta participação, a CCDR diz reafirmar o compromisso com a salvaguarda da dieta mediterrânica, com a estratégia de desenvolvimento regional, valorizando o território, as pessoas e recursos endógenos, a inovação, a sustentabilidade, dando ao mesmo tempo a conhecer o papel do Programa Regional Algarve 2030 e os fundos europeus na concretização de projetos que contribuam para um Algarve mais competitivo, coeso e sustentável. A dieta mediterrânica é um património vivo, cultural e identitário do Algarve, reconhecido pela Unesco como património cultural e material da humanidade, tendo Tavira como comunidade representativa em Portugal. Mais do que um modo alimentar, constitui uma forma de viver a relação com o território, envolvendo a agricultura, a produção, a valorização de produtos endógenos, a gastronomia, a cultura, a sustentabilidade, a biodiversidade e a economia regional, representados na Feira da Dieta Mediterrânica, que aí vem já para o início de setembro, de 3 a 6 de setembro, na sua 12ª edição. Em Silvas, a Câmara assinala o Dia do Município, celebrado a 3 de setembro, com um programa que decorre entre 2 e 4, evocando os 837 anos de conquista da cidade. Concertos, inaugurações, exposições, literatura e momentos de homenagem integram o programa deste ano. Arranque no dia 2, com a inauguração da exposição de fotografia Surrealismos. Ainda no mesmo dia, no Castelo de Silves, um concerto com a banda Sociedade Filarmónica Silvense, com participação da artista Sofia Escobar. A entrada é livre, no entanto, há lugares limitados. Já no dia 3 de setembro, pela manhã, o Salão Nobre acolhe o momento em que será assinado o contrato de doação do espólio documental e arquivístico do Museu da Cortiça a favor do município de Silves. Terá lugar também à tarde, no Centro de Exposição de Alcantarilha, a apresentação da obra literária Cartas ao Remetente e outros estilhaços da autoria de Manuel Neto dos Santos. À noite, a comemoração terá a realização de cerimónia de distinção de mérito municipal no Castelo de Silves. Será realizado ainda um concerto com A Garota Não, um nome de referência da música portuguesa. No dia 3 de setembro assinala-se o 36º aniversário do Museu Municipal de Arqueologia de Silves e serão pontos altos também estas celebrações. São momentos que Silves convida todos a marcar presença. A participação em todas as iniciativas é gratuita e aberta à comunidade em geral. Em Sagres, a Fortaleza, no âmbito da colaboração com o Centro de Ciência Viva de Lagos, promove no âmbito do programa Ciência Viva no Verão um conjunto de visitas temáticas gratuitas, convidando o público a explorar diversos patrimónios associados ao promontório de Sagres, levando os participantes a descobrir, através de percursos interpretativos e a colaboração de cientistas, as riquezas naturais e históricas de um dos locais mais emblemáticos do país. Este ciclo termina a 2 de setembro, com a realização da visita temática do promontório Sagrum à Fortaleza de Sagres, uma viagem pela história, com início marcado para as 16 horas. Participação gratuita, mas sujeita à inscrição prévia através do programa Ciência Viva no Verão. E a Manta Rota volta a cumprir a tradição do Banho Santo, sábado 29 de agosto, com a recriação de um costume ligado às populações da Serra Algarvia. As festas em honra de São João de Degola arrancam pela manhã às 11 horas na Praia da Manta Rota, prolongando-se ao longo do dia, com momentos religiosos e música. Promovido pela Associação Manta, o Banho Santo recupera uma antiga tradição associada ao dia de São João Batista, no mesmo em que o mesmo foi degolado. Segundo a memória popular, as populações da Serra Algarvia desciam até ao litoral, acompanhadas pelos seus animais de carga para tomar banho no mar, acreditando nas suas propriedades curativas. A recriação histórica decorre na Praia da Manta Rota, que é na freguesia de Vila Nova de Cacela, e pretende preservar a tradição que durante décadas marcou a relação entre as comunidades do interior e o litoral algarvio. As celebrações têm lugar no final da tarde, com a missa solene, que tem lugar na Capela de Manta Rota, seguindo-se a procissão em honra de São João Batista. A noite fica reservada para música, com a programação a arrancar às 21h30, à atuação do Reflexo e ainda o concerto com Mónica Sintra. As festas em honra de São João da Degola, organizadas pela Associação Manta, em parceria com a Câmara de Vila Real de Santo António, Junta de Freguesia Vila Nova de Cacela e a Paróquia de Nossa Senhora da Assunção. Aqui por Tavira, o Clube de Tavira recebe uma récita, O que diria Sofia? É uma leitura partilhada e comentada de poemas extraídos do livro Quando o Dia Pede Companhia, Maria Sena. Apresentação e moderação de Teresa Afonso. Terá momento ao piano com Marcelo Montes. 27 de agosto, quinta-feira, a partir das 6 da tarde, no Clube da Vira, recita O que diria Sofia. E de seguida vamos a falar de desporto.
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3: Falamos do desporto e do Clube Basquete de Tavira, que participou num torneio na Sérvia que ocorreu entre os dias 4 e 11 de agosto. Um torneio 3x3. Vamos saber mais sobre esta prestação do Clube Basquete de Tavira, um trabalho do estagiário Pedro Nogueira.
6: Entre os dias 4 e 11 de agosto, o Clube Basquetebol de Tavira participou numa mobilidade internacional na Sérvia, integrada no programa 3x3 for All, dedicado ao desenvolvimento do basquetebol 3x3. Para perceber como surgiu esta oportunidade, falámos com André Pacheco, treinador que acompanhou os atletas neste torneio.
7: Foi um convite da parte de um clube da zona da Covilhã, que é o Estrela do Zezer. E eles, tal como nós, também têm basquete, têm ténis de mesa e têm matraquilhos. Então, acho que é o único clube, tal como nós, tem essas três modalidades. E por acaso foi à custa dos matraquilhos, do conhecimento da pessoa responsável pelos matraquilhos do nosso clube, que pronto, falou com o nosso clube e a partir daí surgiu o convite, que eles tinham já este Erasmus para ir à Sérvia e convidaram-nos na parte de basquete a ir com eles. Nós não podíamos levar muito, pronto, assim, em termos de atletas, a nossa organização só poderia ter três pessoas. E pronto, levamos um atleta dos mais velhos. Este tipo de atividade normalmente até pede um atleta que seja já maior de idade, que seja sénior. No nosso caso, como nós não temos sénior, só temos formação, foi um atleta que é dos mais antigos no clube, merecia esta oportunidade. E claro que ele adorou, né? Adorou. Aliás, podemos jogar em torneios 3x3. Ele viu treinos de uma equipa sénior feminina lá na Sérvia, de um campo, né? Ou seja, ele conseguiu ter uma experiência e ver coisas que de outra forma não conseguiria ter, né? Obviamente.
6: André Pacheco, fala-nos agora sobre as expectativas da participação do clube Basquetebol Tavira e sobre a organização do torneio na Sérvia.
7: É sempre uma experiência positiva ir a um sítio diferente, né? Um sítio onde com uma realidade diferente, com pessoas diferentes, com uma cultura diferente, nesse aspecto foi sempre algo muito, muito interessante e agradável de participar nas coisas por causa disso, né? A Sérvia, neste caso especificamente, pronto, é um dos países mais importantes no mundo do basquetebol. Então ainda teve um peso maior para nós esta participação, sem dúvida. Pronto, aquilo eram 16 torneios a nível nacional, em que iriam apurar 16 vencedores de cada um dos torneios para depois ir a um torneio final em termos nacionais. Só para ter uma ideia, era um pequeno torneio com um prémio de 1.000 euros. E estamos a falar na Sérvia, pronto, que o dinheiro não vale tanto como os 1.000 euros lá, é um valor já avultado. Daí se vê a importância do basquete lá naquela zona. E é algo, para eles muito importante, aquilo tinha estava a dar em direto, inclusive no YouTube, ou seja, era algo já com... Estamos a falar de um pequeno torneio de 7 horas, pronto, é pequeno como quem diz.
6: André Pacheco, faz agora o balanço desta experiência internacional e do que esta trouxe ao Clube de Basquetebol Tavira.
7: Sim, o balanço é sempre positivo porque nestas atividades aquilo que nós procuramos mais é criar ligações. Ou seja, a ligação com aquele clube sérvio, com aquela realidade sérvia, com o Estrela do Zezer, são tudo ligações que nos permitem depois criar outras atividades que fazem com que possamos levar os nossos atletas, por exemplo, agora a Covilhã, a participar num jogo com eles. Ou seja, aquilo que nós mais tentamos fazer no clube é criar ligações com outras realidades e com outros clubes, para que depois possamos criar oportunidades para os nossos atletas, para poderem não estar sempre aqui no Algarve, ou sempre aqui em Tavira, terem outras experiências diferentes, né? Esse é sempre o nosso objetivo. Nesse aspecto foi extremamente positivo, sem dúvida.
6: A passagem do Clube Basquetebol de Tavira pela Sérvia fica assim marcada por uma experiência internacional ligada ao basquetebol 3x3. Uma participação que permitiu aos atletas competir, aprender e contactar com outras realidades da modalidade.
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3: A finalizar, uma nota da Tavira Verde dá conta de que a empresa municipal vai proceder a uma interrupção programada de abastecimento de água entre quinta e sexta-feira para beneficiação de infraestruturas. Portanto, é a partir das 11 da noite desta quinta-feira, 27 de agosto, até às 6 da manhã de sexta-feira. É uma interrupção programada de abastecimento de água em Cachopo, como dissemos, para beneficiação de infraestruturas. Lembra-te, Tavira Verde, que para mais informações e consulta detalhada do mapa das zonas afetadas, devem os interessados visitar o website da Tavira Verde na secção de alertas e comunicados. Finalizamos com a previsão do estado do tempo para hoje, segundo o Instituto Português do Mar e da Atmosfera, especificamente para a região sul. Céu geral muito nublado, diminuindo gradualmente de nubosidade a partir do meio da tarde. Período de chuva até o final da tarde, que será pouco frequente aqui no Sotavental Gravio. Vento fraco a moderado a predominar de sul-sudoeste, por vezes forte, com rajadas até 105 km/h na faixa costeira ocidental, a norte do Cabo Espichel, em especial durante a tarde e nas serras, rodando para o oeste-sudoeste durante a tarde. A descida da temperatura, pequena descida da temperatura, em especial da máxima. O mar na costa sul prevê-se ondas de sudoeste inferiores a 1 metro. A temperatura da água do mar ronda entre os 19 e os 21 graus. Temperaturas máximas previstas para hoje. O IPMA diz que para Tavira se prevê uma máxima de 26 graus. Para Tavira, 25 para Faro, 24 Lisboa, 20 graus. Máxima prevista para o Porto. Pomos a ponto final neste espaço de informação, desejando-lhe a continuação de uma boa quarta-feira com a sua rádio.
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seja uma ótima tarde, bom almoço, bom trabalho, bom descanso e boa viagem para quem está ao volante. Lembramos, 281, 320, 245, numa chamada para a rede fixa nacional, até bem pertinho de uma da tarde.

0: Vamos lá ter Santa Luzia, saber como é que está a nossa Conceição. Boa tarde, Conceição.
1: Boa tarde.
0: Tudo bem por aí?
1: Ah, bastante andando.
0: Ainda bem, sim senhora. Devagar, devagarinho.
1: É, exatamente.
0: É, sim. Já, está quase, já estão quase a terminar as férias, não é?
1: Já.
0: É verdade, mas ainda é muito calor aí, dizem.
1: Muito calor, mas já não vejo muita gente também.
0: Sim, pois as pessoas têm que voltar aos trabalhos, não é? É assim. Olha, e a dedicatória de hoje?
1: Olha, para dedicar a Cardina, à Mariana das Canchinas, ao Sr. José da Paz, ao Sr. Gilberto, à Dona Guilinda, para lá para os Cavaques,
0: Bendita,
1: para a Dona Bendita Mel,
0: sim,
1: para o Primo Castro Salvador e a Paula Santos. Olha, para toda a gente falar aí, um beijinho de parabéns para a Paula Bento fazer os mais um aniversário.
0: Muito bem, sim senhora, então que
1: para
0: seja.
1: Para o Vitor Colasso, para a Júlia, para a Bia, para a Dona Noemi e para todos.
0: Boa, que seja uma boa seja. Quarta-feira com saúde, não é?
1: É, exatamente.
0: Nem mais. Olha, beijinhos, tudo bom para
1: até
0: aí?
1: Amanhã.
0: Até amanhã.
1: Amanhã, se quiser. Até amanhã. Até amanhã.

0: E agora temos o nosso Zé Paz. Boa tarde, Zé Paz.
1: Boa tarde, Ana.
0: Está bonzinho, bem dispostinho? Faz por isso, não é? É verdade. Então, já a dedicatória de hoje.
1: Vamos dar um alôzinho aqui às nossas amigas e amigos. Corra tudo para o melhor, uma boa continuação de uma boa semana. Com saúde, que é o principal. E quem está um bocadinho mais em baixo, tenham força para se levantarem. E quem está a fazer anos, que façam muitos e bons. Um de cada vez, um de que mais gosta.
0: Como se diz, é isso, um de cada vez ganham muitos, claro, não é? É verdade.
1: E para os nossos imigrantes, pois que já regressou, tivesse feito uma boa viagem, e para aqueles que ainda estão cá, vão se divertindo, vão sofrendo da nossa Algarve.
0: Queimar os últimos cartuchos, não é?
1: Os últimos cartuchos, estamos quase no fim do mês de agosto, e para si... continuação de um bom programa e boa fim de semana, e continuação de uma boa semana.
0: Sim, senhor, já estamos
1: e
0: no meiozinho.
1: Para mim,
0: e para si, claro que sim, para si, para os seus. Tudinho, bom.
1: E vivam a vida.
0: É
1: vida
0: isso.
1: Para se viver enquanto
0: nem
1: estamos
0: mais,
1: cá.
0: Nem mais. Aproveitar.
1: Até amanhã.
0: Até amanhã. Saúde. Obrigada, José Paz. Obrigada.

0: Continuamos aqui por Tavira. Boa tarde, Anália.
1: Boa tarde, Ana Cristina.
0: Como
1: tudo
0: é que
1: bem?
0: Estamos? Está tudo bem?
1: Olha, vai-se andando, sim? Vai-se andando.
0: Faz por isso, faz por isso. É assim.
1: Exatamente.
0: É assim.
1: Não podemos reclamar muito, que sim, faz mal.
0: E há sempre quem esteja pior, não é? Há sempre
1: ora
0: quem
1: bem
0: esteja pior. É verdade.
1: Ora bem.
0: Então vamos lá à dedicatória de hoje.
1: Olha, eu quero ouvir o Zé Amaro.
0: Sim.
1: Casinha Branca. Para todas as pessoas que me estão a ouvir, tudo bem para elas, um beijinho sim grande. Para aqueles que estão doentes, as melhoras. E tudo for bom, venha para nós.
0: Sim, senhor.
1: E um beijinho grande para a Cristina e para toda a equipa. E tudo bom.
0: Saúde, e que vamos falando. Isso é que é o importante.
1: Exatamente. E com muita força.
0: É assim mesmo, sim, senhora.
1: Porque a nossa rádio dá muita força.
0: Sim, senhor.
1: Quem não tem.
0: Agradecemos. Beijinhos, Anália. Até amanhã.
1: Adeusinho. Até amanhã, Natália.

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1: Vamos para mais uma participação. Olá, boa tarde.
2: Olá, boa tarde.
1: Como está, Ana Lúcia? Tudo bem?
2: Tudo bem, ótimo. Muito obrigada. E você também?
1: Também. Estou em boa companhia, estou convosco, estou bem. Estou bem.
2: Obrigada.
1: É verdade. Obrigada. Então, para quem quer deixar a dedicatória hoje?
2: Olha, hoje vai para o meu irmão, a minha avó, o meu filho e o meu marido.
1: Que bem, sim senhora. Nem mais. Então, para ele especialmente e para si, uma boa quarta-feira. Obrigada por estar connosco, nos escolhe e ainda
2: obrigada.
1: Por cima fala connosco. Tá bom?
2: Obrigada, igualmente.
1: Beijinhos. Apareça mais vezes. Obrigada. Até breve. Obrigada.

0: Vamos para a despedida e deixamos a chave em Vila Real de Santo António. Boa tarde, António.
1: Boa tarde. Boa
0: Como
1: tarde,
0: é que vai isso? Bem. Tudo bem? Está tudo a andar?
1: Tudo o que é possível.
0: Exatamente. Que seja, que seja. Sim, senhor. Então, para quem quer deixar a sua dedicatória hoje, António?
1: A dedicatória, em primeiro lugar, vai ser para a Ricazinha de Oião e toda a sua família. Vai ser para a Dona Noémia, que está aí em Tavira, também com a família e as melhores dos doentes. Vai ser também para a Odília Palmeira, para a Diolinda Guerreiro. Vai ser para aquela senhora dos Cavacos, que eu esqueço-me sempre o nome.
0: Bendita, Dona Bendita, Bendita, sim.
1: Bendita mesmo, exatamente. Vai ser para a Dona Lealdina, sim, também. Vai ser para todas as pessoas que eu costumo pedir, para todos, para vocês aí na rádio e para todos que estão ouvindo, aqueles que participam, os que não participam, mas que escutam a rádio Gilão.
0: Sim, senhor.
1: E até amanhã, se Deus quiser, e saúde para todos.
0: Saúde, saúde, saúde. Muito obrigada, António, e amanhã, se Deus quiser, cá estaremos de novo para mais um alôzinho. Então até lá. Até amanhã. Obrigada.

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0: Boa tarde, são 13 horas. 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
1: Vamos conhecer os títulos desta edição.
2: O grupo parlamentar do CDS-PP rejeita o que considera ser a inaceitável ingerência de um representante das Nações Unidas no processo legislativo parlamentar em Portugal. O deputado do Bloco de Esquerda, Fábio Figueiredo, desafia o PSD a retirar o projeto sobre identidade de género. O secretário-geral do PS insiste na importância da descida do IVA sobre os combustíveis e do IVA zero sobre os produtos alimentares essenciais. José Luís Carneiro garante que não vai desistir das propostas para mitigar o impacto da inflação na vida das pessoas.
1: As notícias com edição de Sandra Henriques.
2: O Bloco de Esquerda apela a que o PSD retire o projeto de lei sobre a identidade de género. É um apelo que surge depois da carta do Alto Comissário das Nações Unidas para os Direitos Humanos, que apela à retirada dos projetos de lei do PSD, Chega e CDS sobre identidade de género. O grupo parlamentar do CDS-PP, na última hora, rejeitou o que considera ser a inaceitável ingerência de um representante das Nações Unidas no processo legislativo parlamentar. Em comunicado, refere que o apelo à retirada do projeto de lei do CDS em discussão na Assembleia da República é uma interferência injustificável no processo legislativo português, que não pode deixar de merecer a absoluta rejeição do CDS-PP. A Carta das Nações Unidas em causa surge depois de o deputado único do Bloco de Esquerda, Fábio Figueiredo, e de a eurodeputada e antiga líder bloquista Catarina Martins terem feito queixa às Nações Unidas sobre a possibilidade de reversão da lei sobre o autodeterminismo de género. Em declarações à Antena 1, Fábio Figueiredo fala numa situação humilhante para o país e apela ao PSD que retire o projeto de lei.
3: Veja lá o vexame que é o partido de governo ser chamado à atenção. Portugal pode violar 3 tratados internacionais em matéria de direitos humanos, de proteção da vida, no mesmo ano em que volta a fazer parte do Conselho de Segurança das Nações Unidas. É a altura do PSD pôr a mão na consciência e abandonar este caminho de colisão com os direitos humanos, com a ciência, e garantir que Portugal, em matéria dos direitos humanos, faz parte das listas de países que os promovem e não da lista de países com companhias indesejáveis, quase tudo só ditaduras, onde há perseguição e onde há recuos.
2: Fabián Figueiredo afirma que o Bloco vai fazer de tudo para garantir que o país não recua em matéria de direitos humanos e vai usar todos os instrumentos ao dispor, admitindo mesmo recorrer ao Tribunal Constitucional ou ao Presidente da República. O deputado bloquista defende mesmo que António José Seguro se deve pronunciar.
3: Era importante que o Presidente da República se pronunciasse, mas também era importante que o Sr. Presidente da Assembleia da República se pronunciasse. É a segunda figura de Estado. Seria um péssimo exemplo, seria um péssimo sinal do espírito dos tempos que, na mesma altura em que a Constituição da República Portuguesa faz 50 anos, Portugal pela primeira vez recua em matéria de direitos humanos consagrados na lei. Por isso, se revestir de tanta gravidade que é importante que o Presidente da República dê uma palavra ao país.
2: Um dos partidos que apresentou o projeto, o Chega, já garantiu que não vai retirar o projeto, que apresentou no Parlamento, numa mensagem na rede social X. O Presidente do partido, André Ventura, disse que não vai retirar a iniciativa que está em discussão na especialidade porque considera absolutamente razoável. O líder do PS responsabilizou o governo, o PSD, CDS-PP, a Iniciativa Liberal e o Chega pelo aumento do custo de vida. José Luís Carneiro insiste na importância da descida do IVA sobre os combustíveis e insiste no IVA zero sobre os produtos alimentares essenciais.
4: Nós apresentámos na Assembleia da República propostas para reduzir os custos com os combustíveis, nomeadamente por intermédio da redução do IVA sobre esses mesmos combustíveis, de 23% para 13%, e apresentámos na Assembleia da República propostas para que temporariamente pudéssemos ter IVA zero nos bens alimentares essenciais. Estas propostas foram chumbadas pela AD, pela Iniciativa Liberal e pelo Chega. Eu quero garantir aos portugueses que continuaremos a insistir nestas propostas para mitigar, para diminuir os impactos da inflação no custo de vida das pessoas que estão a viver com muitas dificuldades.
2: secretário-geral do PS, de visita esta manhã a Ceia, onde disse que o atual governo deixou também de lado o plano de revitalização da Serra da Estrela. José Luís Carneiro afirma que o governo socialista deixou 155 milhões de euros para esse plano, mas em 2 anos o atual executivo não deu provas de ser capaz de executar e garantir este financiamento.
4: Quando nós deixamos o governo, ficaram 155 milhões de euros de financiamento para o plano de revitalização da Serra da Estrela. Em 2 anos, o governo até agora não deu prova de ter capacidade para executar e para garantir o financiamento desse plano de revitalização da Serra da Estrela. E está na hora do governo mostrar aquilo de que é capaz e que aproveita agora já a proposta do Orçamento do Estado, que irá à Assembleia da República entre outubro e novembro, para garantir que o plano de revitalização da Serra da Estrela seja posto em prática, respondendo aos anseios, às expectativas e às inquietações das populações que vivem em toda esta região.
2: Declarações de José Luís Carneiro em Ceia, na visita dedicada ao interior e cooperação transfronteiriça. Um dos feridos graves do atropelamento na Rua da Oura, em Albufeira, vai ser transferido para o Hospital de São João, no Porto. O outro ferido grave vai continuar internado no Hospital de Portimão. Informações adiantadas pela Unidade Local de Saúde do Algarve. O atropelamento aconteceu na madrugada de terça-feira e fez 16 feridos. O condutor do carro que atropelou estas pessoas vai ser presente a juiz esta tarde para conhecer as medidas de coação no Tribunal de Albufeira. O homem foi detido pelos crimes de ofensa à integridade física qualificada, condução sob efeito de álcool e condução perigosa. A Associação Portuguesa de Transportadores em Automóveis Descaracterizados deixa um alerta para que a nova lei que regula o regime TVDE e que já foi publicada em Diário da República. O presidente desta associação diz que as novas regras protegem as plataformas em detrimento de operadores e motoristas, é o que diz I. Fernandes.
5: Não deram nenhum regime transitório, nem nenhum prazo para que o próprio IMT se adaptasse a estas exigências, como por exemplo o seu holográfico. E portanto, estamos a uma semana da lei entrar em vigor, uma vez que, e poderão ver no texto da lei, que há um artigo que diz que a lei entra em vigor no dia 1 do mês seguinte à sua publicação, e a mesma lei diz, na sua republicação, que entra no dia 1 do terceiro mês. Portanto, tudo isto prova que esta lei foi feita com muito pouco cuidado.
2: Uma das maiores mudanças na nova lei é a integração do setor do táxi. Os táxis podem ser registados para a atividade de TVDE, desde que cumpram os requisitos aplicáveis aos veículos desta atividade e estão inscritos junto do gestor de plataforma eletrónica licenciado. A PSP detectou 67 infrações relacionadas com a atividade dos táxis numa operação de fiscalização rodoviária nas chegadas do aeroporto Humberto Delgado em Lisboa. A comissária Cátia Brás, da PSP de Lisboa, resume esta operação.
6: No seguimento de operações anteriores, que já tínhamos realizado a atividade dos táxis, e uma vez que temos recebido diversas denúncias de práticas irregulares dos motoristas de táxi. No dia de ontem detectámos 67 infrações, 32 infrações estão relacionadas com a colocação indevida do taxímetro, significa que o motorista de táxi não tinha o taxímetro ou no centro do tablet ou então no espelho, o que significa que muitas vezes o cliente não consegue ver no taxímetro o valor que tem a pagar. Detectámos também 8 infrações relacionadas com a falta de certificado de motorista de táxi, ou seja, 8 motoristas de táxi iriam fazer o serviço sem estarem devidamente habilitados para tal, e além disso um motorista, entre outras infrações, um motorista estava a conduzir com uma taxa de álcool superior à permitida por lei. Tinha entre 0,50 e 0,80.
2: A PSP refere ainda que foram fiscalizados cerca de uma centena de táxis. A Unidade Nacional de Estrangeiros e Fronteiras da PSP controlou 20 milhões de pessoas no primeiro ano de atividade. É um balanço adiantado à Agência Lusa pela instituição que colocou 1.500 polícias nas fronteiras aéreas. A maioria dos polícias foi colocada em Lisboa, seguida do Porto, Faro, Açores, Madeira e Beja. A Unidade Nacional de Estrangeiros e Fronteiras da PSP detectou mais de 1.100 casos irregulares entre os cidadãos estrangeiros fiscalizados no primeiro ano de atividade. Há cada vez mais homens que procuram ajuda por serem vítimas de violência doméstica. Os dados são da APAV, a Associação Portuguesa de Apoio à Vítima. Quase 800 homens agredidos foram apoiados no ano passado, sobretudo agredidos pelas mulheres ou maridos. A APAV diz que a realidade da violência contra os homens está agora mais exposta, Cláudia Aguiar Rodrigues.
7: As mentalidades estão a mudar.
8: Eu acho que também é importante olharmos para este aumento de procura de apoio e de ajuda pelas alterações e pelo facto de isto dar a entender também que os homens estão mais disponíveis para procurar apoio, para procurar ajuda. Penso que também há uma maior informação e conhecimento também sobre este fenómeno que pode afetar os homens.
7: O gestor adjunto do Gabinete de Apoio à Vítima de Santarém, Gustavo Santos, diz que o facto de existir mais informação é também um fator positivo.
8: Uma melhoria que é constante dos próprios serviços, da formação também dos próprios profissionais que interagem com esta população que está à procura de apoio ou que é vítima de um crime, e isso tudo faz com que os números naturalmente também aumentem.
7: Só no ano passado foram apoiados cerca de 800 homens, todos agredidos, sobretudo pelos atuais ou ex-cônjuges.
8: Os números indicam que efetivamente aqui os cônjuges acabam por ter um número bastante, bastante elevado, mas também companheiros, companheiras, ex-companheiros, ex-cônjuges, ex-namorados, tudo o que é aqui das relações de intimidade. Todos estes intervenientes que podem surgir aqui numa relação de intimidade podem acabar efetivamente por cometer aqui um crime de violência doméstica.
7: A Rede Nacional de Apoio às Vítimas de Violência Doméstica tem uma linha gratuita que funciona 24 horas por dia durante a semana.
2: A APAV registrou um aumento de 73% de denúncias entre 2021 e 2025. No Europeu de Voleibol Feminino, a seleção nacional está a jogar com Espanha, em Baku, no Azerbaijão, onde está o enviado especial Bruno Malveira Marques, agora em direto. Bruno, como é que tem sido este arranque de jogo?
9: Para já, Portugal está a perder em sets 1-0, perdeu no primeiro set 26-24, um set que esteve desnivelado. A Espanha teve uma vantagem de 6 pontos, Portugal conseguiu recuperar, mas na ponta final caiu a felicidade para a seleção espanhola. Alguns erros na recepção e também no serviço contra a rede, a fazer com que Portugal então perdesse o set inaugural. No segundo set, Portugal está a entrar bem, vence 6-2 a seleção espanhola e recupera também algum índice anímico. Por isso, para já, jogo equilibrado, vantagem da Espanha em sets por 1-0.
2: Reportagem de Bruno Malveira Marques a partir do Azerbaijão, onde decorre este europeu de voleibol feminino. No primeiro dia do Mundial de Velocidade, Canoagem e Paracanoagem em Poznan, na Polónia, das 4 provas da manhã, só o Copa K4 500 metros feminino não conseguiu apuramento para as semifinais. Destaque para o primeiro lugar na eliminatória dos K4 500 metros masculino. O enviado especial Horácio Antunes falou com os atletas que competiram esta manhã.
10: Um arranque em força e de pé direito. A competição começou com os campeões mundiais, o K4 500 metros, com Gustavo Gonçalves, João Ribeiro, Messias Batista e Pedro Casinha, que tiveram na eliminatória as embarcações também favoritas de Hungria e Dinamarca. Mas não olham para o estatuto, diz Gustavo Gonçalves, com os olhos postos na eliminatória de amanhã.
11: O estatuto vale o que vale, isso foi ano passado. Queremos ganhar outra vez este estatuto na água. É para isso que trabalhamos todos os dias.
10: Começaram da melhor forma?
11: Sim, começámos com o pé direito. É apenas o primeiro passo. Seguimos o nosso plano. Está uma pista dura, água fria, um ventinho de contra, mas estamos preparados e treinamos para o Mundial, a que dá mais pontos para o ranking. Além da medalha, é sempre importante pontuar bem.
10: Pelo caminho ficou o K4 500 feminino. As jovens portuguesas Francisca Lopes, Clara Duarte, Ana Rodrigues e Maria Rego Gomes foram as últimas. Já na canoa feminina C2 500 metros, Inês Penetra e Beatriz Fernandes foram quintas e já olham para o dia de amanhã.
12: Estamos na semifinal e amanhã vamos dar tudo para poder obter um lugar na final.
13: Tem sido uma época bastante longa, mas temos trabalhado bastante para chegar aqui ao Mundial com as melhores capacidades e é isso que vamos fazer, vamos dar o nosso melhor.
10: Na paracanoagem, Alex Santos em KPL1 200 metros foi segundo, agora venha a semifinal.
14: O objetivo é chegar à final e melhorar o resultado e seguir forte. Estou no top 5 da luta para Los Angeles.
10: A tarde vai começar com Teresa Portela em K1 500 metros às 14h05, segue-se Fernando Pimenta em K1 1000 metros e o campeão europeu o Norberto Mourão, em VL2, 200 metros para encerrar o dia.
2: Provas que vão ser acompanhadas pelo enviado especial Mundial Horácio Antunes a Poznan, na Polónia. No Nepal, pelo menos 22 pessoas morreram na sequência das inundações que afetaram o país asiático nas últimas horas. Pelo menos 384 viajantes, na maioria estrangeiros, foram dados como desaparecidos por causa das chuvas torrenciais e inundações que atingiram a zona fronteiriça do Tibete, no Nepal. As autoridades admitem que estas inundações rápidas possam estar relacionadas com um sismo.
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0: Boa tarde, são 14 horas.
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2: Celebrar Tavira oferece música, tradições e animação em toda a freguesia durante este verão. A União de Freguesias Tavira, em parceria com o município, promove nos meses de julho e agosto a iniciativa Celebrar Tavira, um programa de animação cultural que pretende oferecer música ao vivo, fado, bailes e momentos de convívio de diferentes localidades da freguesia. Com um total de 11 eventos, o programa é concebido para descentralizar a oferta cultural, aproximando-a da população e valorizando os diversos espaços públicos, bairros e comunidades que fazem parte do território da União de Freguesias de Tavira. Ao longo de 2 meses, o público pode assistir a concertos de diferentes géneros musicais, desde o fado tradicional ao rock, passando pela música popular, tributos e espetáculos instrumentais, bem como participar em bailes populares que reforçam o espírito comunitário e a celebração das tradições locais. Os espetáculos decorrem em diversos locais emblemáticos da freguesia. Todos os eventos têm entrada livre, início marcado para as 22h, proporcionando noites de verão dedicadas à cultura e o encontro entre gerações e à valorização dos artistas e projetos musicais. Dia 31 de agosto, Cássio Voz e Essência, no Largo do Carmo. Celebrar Tavira é a proposta da União de Freguesias de Tavira para este verão 2026. Castro Marim recebe aquilo que é o maior evento de recriação histórica e um dos grandes destaques da agenda cultural da região, Algarvia, os dias medievais de 26 a 30 de agosto. É um regresso à época mais intrigante e misteriosa da história de Portugal, prometendo ser uma experiência inesquecível, com o castelo a ser o epicentro do evento e a abrigar representações de dezenas de artes e ofícios com demonstrações ao vivo, além de outros espetáculos e atividades para toda a família. Um dos grandes destaques de cada edição são os torneios a cavalo que decorrem diariamente no castelo, com assinatura da Guarda Nacional Republicana, sem esquecer os banquetes que acontecem no espaço exclusivo à luz misteriosa das tochas, com uma emenda que reúne as melhores iguarias da época, acompanhadas também de animação por diversos grupos. O castelo de Castro Marim acolhe ainda exposições de instrumentos de tortura e punição e a primeira sede da Ordem de Cristo, além de um banco, onde os visitantes podem trocar o seu dinheiro pela moeda oficial do evento, que tem um novo design a cada edição. Um dos pontos altos deste evento, organizado pelo município de Castro Marim, é o desfile, considerado como uma das oportunidades para conhecer o universo da imaginação e fantasia. Decorre no primeiro e último dia, ao final da tarde, sendo uma apresentação de todos os animadores figurantes castromarinenses que participam anualmente vestidos a rigor. A animação continua a ser uma das fortes apostas dos dias medievais de Castro Marim, que se distingue de outros eventos, com alguns grupos, no caso 30 grupos de animação nacionais e internacionais de países como Itália, Espanha, Marrocos ou França. No Forte de São Sebastião acontece o acampamento árabe, que representa o cotidiano de uma caravana de comércio de sal e especiarias, onde irá também decorrer a recriação histórica do cotidiano civil e militar do século XVII, da época da Restauração. A Igreja de Nossa Senhora dos Mártires também faz parte do roteiro dos dias medievais em Castro Marim, com uma missa que decorrerá no último dia e a participação de vários grupos de comunidade trajada a rigor. Os bilhetes já estão à venda para a edição 2026 dos Dias Medievais em Castro Marim. A Casa do Povo do Conselho de Olhão, em Moncarapaz, acolhe no dia 29 de agosto, a partir das 9h30 da noite, o Boa Esperança em revista, nas produções Carlos Pacheco. Feira Franca Anual de Santo Estevão acontece de 18 a 20 de setembro. Na sexta-feira, dia 18, atuação do grupo de cantares Vozes do Barrocal, baile com Silvino Campos e concerto com os Iris. Sábado, dia 19, grupo de cantares Lado a Lado, baile com o do Reflexo e o concerto de Rosinha. No domingo, dia 20, grupo de cantares Pérolas do Gilão, baile com Tons de Baile e o concerto de Léo e Leandro. Organização da Junta de Freguesia de Santo Estevão. Feira Franca Anual, de 18 a 20 de setembro. 13º Convívio Motar dos Motomanos, dias 4 e 5 de setembro, no Largo da República, em Luz de Tavira. Dia 4 de setembro, a baile com Nelson Santos. No sábado, e a partir das 2 da tarde, é o Convívio Motar no Largo da República, com entradas livres, a participação de várias bandas, o desfile motar, o porco no espeto e muita animação. É a organização dos Motomanos, este seu 13º Convívio Motar, dias 4 e 5 de setembro, em Luz de Tavira. 28º aniversário da Associação dos Jovens de Santa Catarina da Fonte do Bispo, dias 29 e 30 de agosto. No sábado, dia 29, a participação do DJ Dito Solis, a partir das 21h30, e a banda 33LM. No dia 30 de agosto, domingo, a partir das 10 da manhã, há treinos. Às 2h30 da tarde, início da competição, é descida dos carrinhos de rolamentos. Play On é uma residência artística da Armação do Artista a Pensar nos Mais Novos, de 31 de agosto a 4 de setembro. Tem brincar, jogar e representar. As inscrições poder-se-ão efetuar contactando a Associação Armação do Artista. 3ª edição Marés Criativas acontece no Jardim Público de Santa Luzia, de 28 a 30 de agosto, numa organização de baixa-mar Associação Cultural. Dia 28, a Oficina Artes Plásticas, a Oficina de Artes Europeias, Caminhada ao Luar e o Concerto com o Espiral. No dia 29, a Oficina de Artes Plásticas, Danças de Salão e o Concerto com os Mari Nostro. Já no dia 30, às 9 da noite, Nora Fernandes com Flamenco e Plectro e Concerto com o Murchwall. Organização da Junta de Freguesia de Santa Luzia são as Marés Criativas. Concertos, oficinas em Santa Luzia, de 28 a 30 de agosto. Quinta-feira, a partir das 10 da noite, a doação da Associação Cultural e Recreativa de Luz de Tavira é na Praça da República. Feira de Artesanato em Luz de Tavira, de 28 a 30 de agosto. Dia 28, baile com o duo Onda Musical. Dia 29, baile com Tons de Baile e atuação de Helena Correia. Já no dia 30, o baile é com o duo Reflexo e atuação de Domingos e Amigos. Organização Junta de Freguesia de Luz de Tavira. É Feira de Artesanato, de 28 a 30 de agosto. 27º passeio de cicloturismo do Núcleo de Cicloturismo de Luz de Tavira. Acontece dia 6 de setembro a partir das 9 horas, com partida no Largo da República em Luz de Tavira. Os interessados em participar devem efetuar a sua inscrição contactando a organização, o Núcleo de Cicloturismo de Luz de Tavira. Por Tavira, até 30 de dezembro, exposição permanente Judeus em Tavira, fragmentos de uma história, para visitar no Núcleo Islâmico do Museu Municipal. Até o dia 30 de agosto, acontece o Energiza-te na Ilha, é na Ilha de Tavira. Até 15 de setembro, Ciência Viva no Verão, na sua 30ª edição, a iniciativa do Centro de Ciência Viva de Tavira. Até o final de setembro, mostras de artesanato, que acontecem diariamente entre o Jardim da Lagoa e o Jardim das Palmeiras. Até 24 de outubro, exposição Uma Árvore, da autoria de Daniel Moreira e Rita Castro Neves, para visitar no Museu Municipal de Tavira, Palácio da Galeria. Segunda-feira, dia 31 de agosto, a partir das 10 da noite, celebrar Tavira, concerto de Cássio. Voz é essência, é no Largo do Carmo. Domingo, a animação na Praça da República, atuação do Rancho Folclórico de Santo Estevão. Este sábado, a animação na Praça da República acontece com a Banda Musical de Tavira. Sexta-feira, atuação dos Nameless, a partir das 22 horas, na Praça da República. Quinta-feira à tarde, Letras ao Sol, o mapa das palavras dinamizado pelo Serviço Educativo da Biblioteca Municipal Álvaro de Campos. Já a partir das 10 da noite, animação na Praça da República, atuação da Associação Cultural e Recreativa de Luz de Tavira. Esta quarta-feira, há música na Marginal de Cabanas, a partir das 22 horas com Play Covers Band.
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5: Boa tarde. São 14 horas e 19 minutos.

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0: Boa tarde.
1: São 14 horas e 41 minutos.
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7: Boa tarde, são 15 horas e 4 minutos.

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2: O Museu Municipal de Tavira, Palácio de Galeria, recebe a visita guiada à exposição Judeus em Tavira, Fragmentos de uma História, este sábado 29 de agosto, a partir das 10h30 da manhã. A exposição tem como objetivo descobrir a história da comunidade judaica em Tavira, a partir de documentos, obras de arte e raros achados arqueológicos. O evento é de participação gratuita, mediante inscrição, com vagas limitadas. As inscrições podem ser feitas a partir das redes sociais do município de Tavira. Um dos dois feridos graves do atropelamento ocorrido em Albufeira na madrugada de terça-feira vai ser transferido para o Hospital de São João no Porto. Oriundo do norte do país, o presidente da Unidade Local de Saúde do Algarve, Tiago Botelho, afirma que vai ser transferido para o Hospital de São João no Porto, depois de ter sido submetido a uma intervenção cirúrgica no Hospital de Portimão. Os restantes feridos, considerados vigés, já tiveram alta médica, depois de terem sido assistidos nos hospitais de Faro, Portimão e no Serviço de Urgência Básica de Albufeira. O outro ferido grave continuará em Portimão. O atropelamento em Albufeira, que ocorreu na madrugada de terça-feira a partir das 3 da manhã, provocou 16 feridos, dois dos quais graves, na sua maioria jovens entre os 18 e os 35 anos. O condutor de 35 anos, que passava férias em Albufeira, foi detido com uma taxa de álcool acima do crime, 1,29 gramas de álcool por litro no sangue, e após ter fugido à polícia, atropelou várias pessoas que se encontravam na zona da Oura, onde, no período noturno, a circulação automóvel é proibida. O homem foi detido por crimes de ofensa à integridade física qualificada, condução sob o efeito de álcool e condução perigosa, tendo sido também submetido a testes toxicológicos. O detido será ouvido esta quarta-feira no Tribunal de Albufeira para primeiro interrogatório judicial para serem tomadas as medidas de coação. É esta quarta-feira que inicia-se mais uma edição dos Dias Medievais de Castro Marim. Até ao dia 30 de agosto, o centro de Castro Marim transforma-se num palco vivo da Idade Média, recebendo milhares de visitantes que cruzam as ruas e ruelas da vila. O Castelo de Castro Marim será o epicentro do evento, com dezenas de representações de artes e ofícios, assim como outros espetáculos e atividades. Já no Forte de São Sebastião, o acampamento árabe na sua encosta representará o cotidiano de uma caravana de comércio de sal e especiarias, recriando o cotidiano civil e militar do século XVII. O desfile, que também é característico dos Dias Medievais de Castro Marim, decorre no primeiro e no último dia ao fim da tarde, com uma apresentação dos animadores figurantes que participam anualmente no evento. Contarão com 30 grupos de animação nacionais e internacionais de países como Itália, Espanha, Marrocos ou França. O evento é organizado pelo município de Castro Marim. Os bilhetes podem ser adquiridos nos vários pontos de venda do município, assim como na bilheteira online em bol.pt. Em São Brás de Alportel já estão em curso as obras de remodelação e ampliação da Academia dos Sabores na Escola Secundária José Belchior Viegas para a criação de um centro tecnológico especializado na área da restauração. O espaço será equipado com materiais e equipamentos especializados, reforçando a formação profissional na área da cozinha, de grande importância para o município. Segundo a autarquia, para garantir que a intervenção possa ser concretizada na sua totalidade e que o espaço reúna todas as condições, o município assegura a verba necessária para complementar este financiamento mediante a obra de adaptação do espaço. O financiamento foi estabelecido até ao montante elegível de 194.850 euros. No entanto, na sequência do procedimento de contratação pública pelo agrupamento de escolas, a empreitada foi adjudicada em quase 232 mil euros. A Academia dos Sabores é um projeto desenvolvido com o município de São Brás de Alportel e o agrupamento de escolas José Belchior Viegas, com o objetivo de melhorar as condições de ensino e na preparação dos jovens para os desafios do futuro.
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2: A empresa municipal Tavira Verde informa que há uma interrupção programada de abastecimento de água na freguesia de Cachopo na madrugada de quinta para sexta-feira. Com o início às 11 da noite de quinta-feira e com o seu término previsto para às 6 da manhã de sexta-feira, a freguesia de Cachopo terá uma interrupção programada de abastecimento de água para beneficiação de infraestruturas. Informa a Empresa Municipal de Tavira Verde que, para mais informações e consulta detalhada do mapa das zonas afetadas, devem os interessados visitar o website da Tavira Verde na secção de alertas e comunicados. Pomos ponto final neste espaço de informação. Desejamos a continuação de uma boa quarta-feira com a sua rádio.
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5: Boa tarde, são 16 horas e 8 minutos.

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0: Boa tarde, são 17 horas. 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
1: Rita Fernandes, principais títulos a esta hora, Rita.
2: No Nepal há pelo menos 95 mortos depois das cheias desta madrugada no país. Há centenas de pessoas desaparecidas e há, por esta altura, também a confirmação de uma portuguesa desaparecida nestas cheias. A Meta, a dona do Facebook e do Instagram, aceitou reforçar as regras para contas de menores. Vamos saber já a seguir o que vai mudar nestas aplicações. Fernando Pimenta é um dos atletas que passam às semifinais no Mundial de Canoagem.
1: Estão 20 graus no Porto, 21 em Coimbra, 23 em Lisboa e em Ponta Delgada, 24 em Faro e 25 no Funchal. Notícias às 5 no programa da tarde com Rita Fernandes.
2: Há pelo menos 95 mortos já confirmados e centenas de pessoas desaparecidas no Nepal depois de umas cheias repentinas na última madrugada. Entre os desaparecidos há turistas de vários países, turistas da Índia, dos Estados Unidos e também do Reino Unido. A China confirma pelo menos 3 mortos e quase 400 desaparecidos. Nesta altura há também a confirmação de uma portuguesa desaparecida, Isabel Cunha.
3: Trata-se de uma mulher que estava num posto de turismo fronteiriço integrada num grupo. Esta portuguesa faz parte do universo de cerca de 400 estrangeiros que estão desaparecidos no Nepal. Turistas da Índia, da Austrália, dos Estados Unidos, da Espanha, do Reino Unido, entre outras nacionalidades, foram apanhados pela enxurrada. As imagens, quase todas aéreas, são impressionantes. Uma torrente de lama e detritos arrasta edifícios inteiros, apanha pelo caminho pessoas que fugiam a pé. Aldeias e vilas foram engolidas pela força da água de um rio que transbordou e que corre entre o Tibete e o Nepal numa região montanhosa. Até ao momento foram contabilizados 95 mortos no Nepal e pelo menos 3 no Tibete. As autoridades chinesas falam em cerca de 260 desaparecidos. Na origem do desastre está um sismo que provocou um deslizamento de terras ao início da manhã no Nepal, madrugada em Lisboa. O primeiro-ministro nepalês nas redes sociais pediu aos nepaleses que se mantenham unidos e garantiu que as autoridades têm todos os meios de socorro envolvidos nas buscas.
2: Estão nesta altura confirmados pelo menos 95 mortos e há centenas de pessoas desaparecidas, entre elas uma portuguesa. Essa informação é confirmada à RTP Antena 1 pelo ministro dos Negócios Estrangeiros. Catástrofes como esta e também crises ou fenómenos extremos são um terreno fértil para a partilha de desinformação. A quantidade de notícias falsas ou imagens manipuladas aumentou no último mês, sobretudo com a crise migratória em Ceuta e com os incêndios em Espanha e França, que fizeram crescer a partilha de conteúdos negacionistas sobre as alterações climáticas. É isso que diz o relatório mais recente feito pelo Observatório Europeu dos Média Digitais. Nessa análise, Susana Barros, há também um caso português.
4: Tornou-se viral uma fotografia e o anúncio de que a Câmara de Odmira tinha retirado a bandeira de Portugal para hastear as do Bangladesh, Nepal e Índia, dado o número de imigrantes. Foi o caso de desinformação mais significativo a nível nacional, de acordo com o Observatório Europeu dos Média Digitais. Avaliado pelo Polígrafo, recebeu o carimbo de manipulado. Este foi um dos mais de 1.300 artigos analisados no relatório agora divulgado. Elaborado por 3 dezenas de organizações de verificação de factos, conclui-se que no mês passado, na Europa, a desinformação sobre as alterações climáticas aumentou, o recurso à inteligência artificial para criar histórias falsas também. O presidente ucraniano Zelensky foi uma das principais vítimas. Mas foi um vídeo com distúrbios em Paris, atribuídos a adeptos de Marrocos, depois da eliminação no Mundial de Futebol, que liderou a lista das histórias falsas mais partilhadas no continente europeu. De resto, além das alterações climáticas, a Ucrânia e a imigração com I dominaram as fake news com a crise de Ceuta, a arrastar uma onda de desinformação pela Europa. O Observatório promete dedicar-se à chegada de migrantes marroquinos a Ceuta no próximo relatório, mas escreve desde já que não é possível identificar um Estado como responsável por este movimento, que, no entanto, foi aproveitado para promover narrativas falsas de desinformação, semeando divisões e extremismo.
2: No mês passado, a desinformação cresceu sobre o clima e as alterações climáticas, e já este mês foi a crise migratória em Ceuta que fez aumentar a partilha de notícias falsas ou imagens manipuladas, é o que mostra a análise do Observatório Europeu dos Média Digitais. As redes sociais são um dos maiores palcos de partilha deste tipo de conteúdos, conteúdos falsos ou manipulados, e hoje a Meta, a dona do Facebook e do Instagram, comprometeu-se a adotar medidas também para os menores de idade, para as contas de menores de idade. Vai haver mudanças nas duas redes sociais. A Meta chegou a um acordo judicial com a maioria dos estados norte-americanos que acusam a empresa de provocar dependência entre os menores de idade. A empresa, a Meta, vai pagar até 13 mil milhões de euros num acordo para fazer mudanças nas redes sociais, nas contas de menores. Sérgio Infante, a Meta vai mudar muita coisa no Facebook e no Instagram, tudo em nome da proteção da saúde mental das crianças.
5: E vamos conhecer as alterações, limites de tempo de utilização, implementação de bloqueios automáticos de tempo e avisos de pausa para quebrar o ciclo da navegação compulsiva. Terminam as notificações noturnas, desativação total entre as 10 da noite e as 7 da manhã, evitando desta forma a interrupção do sono. Acaba o algoritmo que cria dependência. O Facebook e o Instagram vão mudar para os menores com um feed apenas cronológico, simples, que exibe apenas publicações de contas que estão a ser seguidas. Desaparecem também outras ferramentas que criam dependência e, sobretudo, promovem a alteração estética da imagem. No acordo judicial, a Meta compromete-se ainda com uma verificação rigorosa da idade e a apagar as bases de dados dos menores de 13 anos. Apesar deste acordo judicial ter sido assinado hoje nos Estados Unidos, as alterações vão abranger o resto do mundo, porque para a Meta é ineficiente manter duas versões destas redes sociais, uma versão com um design aditivo para o resto do mundo e uma versão agora restrita para os Estados Unidos. E na Europa há também o Regulamento dos Serviços Digitais, que já impõe regras rigorosas de proteção aos menores.
2: Algumas das mudanças que a Meta vai fazer, a Meta, a empresa dona do Facebook e do Instagram, acusada por vários estados norte-americanos de criar dependência em crianças, a Meta concordou, vai pagar um valor que pode ir até aos 13 mil milhões de euros e vai fazer mudanças tanto no Instagram como no Facebook. Este é um dos maiores processos judiciais sobre os impactos negativos das redes sociais nas crianças. Portugal começa bem os Mundiais de Canoagem na Polónia. Fernando Pimenta e Teresa Portela são dois dos atletas que já estão qualificados para as semifinais de K1 1000 metros e K1 500 metros. Este é um dia forte. Horácio Antunes, enviado especial da RTP Antena 1 à Polónia, está a ser um dia forte e positivo para os atletas portugueses.
6: Uma entrada com o pé direito nestes campeonatos do mundo. Nas 8 provas com atletas portugueses, 7 embarcações seguiram para as semifinais. Ficou de fora o K4 feminino 500 metros, com o último lugar da série na estreia em mundiais. O K4 masculino, também K4 500 metros, campeão em título, foi o primeiro da série. O mesmo resultado para Fernando Pimenta, primeiro da sua eliminatória em K1 1000 metros. Já a Teresa Portela foi terceira na eliminatória de K1 500, após o regresso dos Jogos Olímpicos, não tinha competido até aqui. Destaque neste dia para o C2 feminino, nas canoas, 500 metros, Beatriz Fernandes e Inês Penetra terminaram em quinto lugar da eliminatória. Na paracanoagem, 200 metros, dois segundos lugares, Alex Santos em KPL1 e Norberto Mourão, atleta paralímpico em VL2. E na estreia, Matilde Nunes em KPL3 foi quinta nesta estreia em Campeonatos do Mundo. Para amanhã, segundo dia de competição, o arranque das provas com atletas nacionais está previsto para as 8h25.
2: Horácio Antunes, o enviado especial da RTP Antena 1 à Polónia nos Mundiais de Canoagem, com um primeiro dia muito positivo, como ouvimos, muito positivo para os atletas portugueses. O treinador do Haros, que vai jogar amanhã com o Benfica, acredita numa reviravolta no jogo. É a segunda mão da fase de acesso à Liga Europa. O treinador da equipa dinamarquesa está confiante, mas admite que a equipa vai ter de entrar em campo ao melhor nível.
7: We'll take a strong performance. Of course, we know they're very good offensive.
8: Precisamos de ser muito fortes. Eles são muito bons ofensivamente e nós temos de estar muito bem defensivamente. Temos de ser mais como na segunda parte do jogo na Luz, onde o Benfica teve dificuldades em criar oportunidades. Na primeira parte foi demasiado fácil. Se marcarmos primeiro, o jogo vai ficar aberto.
2: Jogo amanhã, quinta-feira, às 7 da tarde, jogo da fase de acesso à Liga Europa. Aqui na Rádio A, emissão especial de desporto, a partir das 6h45 da tarde, para acompanhar esse jogo às 7 da tarde. Portugal conseguiu a primeira vitória de sempre em europeus de voleibol, venceu o jogo com a Espanha por 3-1. O selecionador Hugo Silva entende que a vitória já era merecida.
9: É a primeira vez que ganhamos a Espanha e provavelmente colocamos a Espanha fora do Mundial, com a perda destes pontos nesta derrota que teve. Mas isto faz parte do desporto e, portanto, acho que já muito merecíamos isto. Já muito merecíamos, trabalhámos diariamente para isto e agora é pensar naquilo que é o jogo da manhã.
2: Hugo Silva, o selecionador de Portugal, da seleção de vôlei, contente depois desta vitória frente à Espanha. É a primeira vitória de Portugal neste europeu de voleibol. Amanhã, Portugal tem de ganhar frente à Roménia para passar aos oitavos de final do europeu de vôlei.
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0: Boa tarde, são 18 horas.
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2: Boa tarde, notícias na Gilão, quarta-feira, 26 de agosto. Celebra-se hoje o Dia Mundial do Cão. São várias entidades e muita gente que enaltece este animal de companhia. Escolhemos a publicação da Guarda Nacional Republicana, lembrando e prestando homenagem a todos os cães que integram as equipas, distinguindo-se pela dedicação em áreas como a detecção, a intervenção, a busca, o salvamento e a sinoterapia. Celebração deste Dia Mundial do Cão, lembrado pela Guarda Nacional Republicana. Em Castro Marinha Vila prepara-se para aquilo que é um dos grandes destaques da agenda cultural do Algarve, principalmente de toda a região e do Sotavento Algarvio. São os dias medievais que arrancam hoje em Castro Marinha. Vamos saber da proposta para este ano, um trabalho do jornalista Francisco Grilo.
3: A 27ª edição dos Dias Medievais de Castro Marinha iniciam-se esta quarta-feira. Ao longo destes dias, que termina o evento dia 30 de agosto, a Vila de Castro Marinha contará com uma recriação histórica do país dos tempos medievais, com malabaristas, mercadores, músicos, acrobatas, taberneiros e também artesãos. Falámos com a Presidente da Câmara Municipal de Castro Marinho, Filomena Sintra, em relação às novidades da edição 2026 dos Dias Medievais.
4: De facto, temos preparado-nos nos últimos preparativos para receber os milhares de visitantes que se deslocam a Castro Marinho para viver a experiência dos Dias Medievais, que passa desde assistência a assistir ao desfile, aos grupos de animação tão diversos, de tantas origens culturais de diferentes países e simplesmente também viver o espaço do castelo, que é um verdadeiro quadro vivo daquilo que seriam as profissões à época e é onde nós nos empenhamos grandemente para que tenhamos a recriação dessas mesmas artes que eu fiz, desde o serigueiro ao ferreiro, ao homem do ladrilho, etc, etc, etc. São cerca de 45 profissões recriadas dentro do castelo e dentro desse mesmo espaço estão a deambular e a recriar muitos momentos de teatro, leitura, dança, música. Portanto, é um momento mágico. O castelo, dentro do próprio castelo, ainda existe o castelo pequeno, mais antigo, onde decorrem os banquetes medievais que este ano estão praticamente esgotados e acho que é uma oportunidade única também para viver uma experiência entre a gastronomia e a parte cultural. Então, naquele espaço as pessoas têm uma refeição preparada diferente em cada noite, com rigor para que haja uma aproximação, um afastamento daquilo que são os produtos introduzidos na Europa depois dos descobrimentos. Tentamos não ter esses mesmos, essa matéria-prima na confecção dessas emendas e depois, dentro do próprio castelo pequeno, do banquete medieval, entram as quase todos os grupos de animação passam por lá numa aleatoriedade organizada e para que as pessoas possam também assistir a esses mesmos espetáculos.
3: A recriação dos eventos medievais também vai ao longo dos torneios que se realizam no Castelo de Castro Marinho.
4: Sim, ao sábado há vários torneios, temos no Castelo temos vários torneios, no Forte também temos, porque no Forte São Sebastião é um património nacional, igualmente classificado, mas é do período do século XVII, então aí é uma recriação de uma guarnição militar desse mesmo período. E daí há torneios diariamente. Mas no sábado temos a oportunidade de ter os Cavaleiros da GNR Débora, que é sempre uma logística muito difícil, mas depois torna essa noite mágica e ficamos na dúvida quase se é um torneio a sério ou se é um torneio a recriar o momento e desempenhado só por militares da GNR.
3: Filomena Sintra, Presidente da Câmara Municipal de Castro Marinho, em relação à edição de 2026 dos Dias Medievais, que iniciam-se esta quarta-feira, ao longo de 5 dias, a Vila de Castro Marinho recria os tempos medievais O evento é organizado pelo município de Castro Marinho. O bilhete tem um custo diário de 5€ e poderão ser adquiridos no local, assim como na bol.pt.
2: Aí estão os dias medievais 2026. Itavira prepara-se para a 12ª feira da Dieta Mediterrânea. A CCDR Algarve já tem a proposta do que traz à feira, o Programa de Inovação, Cultura e Desenvolvimento Regional, nesta 12ª feira da Dieta Mediterrânea, que acontece em Itavira de 3 a 6 de setembro. Um momento de promoção de identidade, de produtos, de saberes e das tradições que caracterizam o território algarvio. Ao longo de 4 dias, a feira reúne comunidade, produtores, empresas, instituições visitantes em torno de um património que se cruza com diferentes dimensões do desenvolvimento regional, da agricultura e alimentação à cultura, inovação, sustentabilidade e valorização de recursos endógenos. A CCDR Algarve, enquanto parceira da feira desde a primeira edição, participa com um programa diversificado de iniciativas, dando continuidade ao trabalho desenvolvido no âmbito do plano de atividades da salvaguarda da dieta mediterrânica. Ao longo destes dias, 4 dias, a CCDR estará presente com um espaço institucional, promovendo o contacto direto com a população, empresas, produtores e visitantes, dando visibilidade ao trabalho desenvolvido pela instituição. Algumas das iniciativas, por exemplo, logo no dia 3 de setembro, à tarde, acontece um seminário com o tema Inovação dos Produtos Endógenos, a Dieta Mediterrânica e o Património Cultural, é no Centro de Experimentação Agrária de Tavira. Para especialistas, entidades, projetos que irão refletir sobre a salvaguarda, valorização e inovação dos produtos endógenos e a sua relação com a dieta mediterrânica e os saberes, tradições e modos de produção que lhes estão associados. Há outros momentos ao longo da Feira da Dieta promovidos e com a parceria da CCDR Algarve. Há umas conversas no âmbito do Albaús Europe Direct de Algarve. Também a apresentação do filme Surda, que será exibido, e este filme, o qual recebeu o prémio Lux do Parlamento Europeu. No dia 4 de setembro, pela manhã, visita à coleção de fruteiras tradicionais do Algarve, no Centro de Experimentação Agrária de Tavira, com uma visita à coleção de fruteiras tradicionais do Algarve, um importante repositório da biodiversidade agrícola regional e do património associado à dieta mediterrânica. Também no dia 4 de setembro, a visita à exposição Posto Agrário de Tavira, no Centro de Experimentação Agrária. Há ainda com Vimar a valorização da cooperação transfronteiriça. A programação inclui uma ação de promoção de vinhos do Condado do Elva, no Mercado da Ribeira, a parceria com a Vimar, a Feira do Vinho e do Mar, do Conselho Regulador do Condado de Uelva, com a CCDR Algarve. Noutros pontos importantes, no dia 6 de setembro, às 6 da tarde, será feita a entrega do Prémio Inovação Dieta Mediterrânea, que é um momento de destaque da feira. Será a apresentação dos vencedores da 3ª edição do Prémio Inovação Dieta Mediterrânea, que terá lugar no Jardim do Coreto, promovido pela CCDR Algarve, em parceria com o município de Tavira, o Crédito Agrícola Mútuo do Sotavento Algarvio e a Associação Inoco. O prémio pretende distinguir produtos e projetos agroalimentares inovadores que valorizem os recursos endógenos e contribuam para a competitividade, sustentabilidade e o setor agroalimentar regional. A Europe Direct Algarve promove cidadania europeia. A participação na Feira da Dieta Mediterrânea, nesta sua 12ª edição, conta com a presença de Europe Direct Algarve, estrutura de missão acolhida na CCDR Algarve, que dinamiza atividades dirigidas a diferentes públicos. Entre iniciativas estão o jogo do tabuleiro, valores que movem, a hora do conto, com contos de sal, dinamizada pela Lixarte, e as conversas baús, fazermos a nossa parte, dedicada à sustentabilidade, à cidadania e ao papel de cada cidadão na construção de um futuro mais sustentável. Com esta participação, a CCDR diz reafirmar o compromisso com a salvaguarda da dieta mediterrânica, com a estratégia de desenvolvimento regional, valorizando o território, as pessoas e recursos endógenos, a inovação, a sustentabilidade, dando ao mesmo tempo a conhecer o papel do Programa Regional Algarve 2030 e os fundos europeus na concretização de projetos que contribuam para um Algarve mais competitivo, coeso e sustentável. A dieta mediterrânea é um património vivo, cultural e identitário do Algarve, reconhecido pela Unesco como património cultural e material da humanidade, tendo Tavira como comunidade representativa em Portugal. Mais do que um modo alimentar, constitui uma forma de viver a relação com o território, envolvendo a agricultura, a produção, a valorização de produtos endógenos, a gastronomia, a cultura, a sustentabilidade, a biodiversidade e a economia regional, representados na Feira da Dieta Mediterrânica, que aí vem já para o início de setembro, de 3 a 6 de setembro, na sua 12ª edição. Em Silves, a Câmara assinala o Dia do Município, celebrado a 3 de setembro, com um programa que decorre entre 2 e 4, evocando os 837 anos de conquista da cidade. Concertos, inaugurações, exposições, literatura e momentos de homenagem integram o programa deste ano. Arranque no dia 2, com a inauguração da exposição de fotografia Surrealismos. Ainda no mesmo dia, no Castelo de Silves, um concerto com a banda Sociedade Filarmónica Silvense, com participação da artista Sofia Escobar. Entrada é livre, no entanto, há lugares limitados. Já no dia 3 de setembro, pela manhã, o Salão Nobre acolhe o momento em que será assinado o contrato de doação do espólio documental e arquivístico do Museu da Cortiça a favor do município de Silves. Terá lugar também à tarde, no Centro de Exposição de Alcantarilha, a apresentação da obra literária Cartas ao Remetente e outros estilhaços da autoria de Manuel Neto dos Santos. À noite, a comemoração terá a realização de cerimónia de distinção de mérito municipal no Castelo de Silves. Será realizado ainda um concerto com A Garota Não, um nome de referência da música portuguesa. No dia 3 de setembro assinala-se o 36º aniversário do Museu Municipal de Arqueologia de Silves e serão pontos altos também estas celebrações. São momentos que Silves convida todos a marcar presença. A participação em todas as iniciativas é gratuita e aberta à comunidade em geral. Em Sagres, a Fortaleza, no âmbito da colaboração com o Centro de Ciência Viva de Lagos, promove no âmbito do programa Ciência Viva no Verão um conjunto de visitas temáticas gratuitas, convidando o público a explorar diversos patrimónios associados ao promontório de Sagres, levando os participantes a descobrir, através de percursos interpretativos e a colaboração de cientistas, as riquezas naturais e históricas de um dos locais mais emblemáticos do país. Este ciclo termina a 2 de setembro, com a realização da visita temática do promontório Sagrum à Fortaleza de Sagres, uma viagem pela história, com início marcado para as 16 horas. Participação gratuita, mas sujeita à inscrição prévia através do programa Ciência Viva no Verão. E a Manta Rota volta a cumprir a tradição do Banho Santo, sábado 29 de agosto, com a recriação de um costume ligado às populações da Serra Algarvia. As festas em honra de São João da Degola arrancam pela manhã às 11 horas na Praia da Manta Rota, prolongando-se ao longo do dia, com momentos religiosos e música. Promovido pela Associação Manta, o Banho Santo recupera uma antiga tradição associada ao dia de São João Batista, no mesmo em que o mesmo foi degolado. Segundo a memória popular, as populações da Serra Algarvia desciam até ao litoral, acompanhadas pelos seus animais de carga para tomar banho no mar, acreditando nas suas propriedades curativas. A recriação histórica decorre na Praia da Manta Rota, que é na freguesia de Vila Nova de Cacela, e pretende preservar a tradição que durante décadas marcou a relação entre as comunidades do interior e o litoral algarvio. As celebrações têm lugar no final da tarde, com a missa solene, que tem lugar na Capela de Manta Rota, seguindo-se a procissão em honra de São João Batista. A noite fica reservada para música, com a programação a arrancar às 21h30, a atuação do Reflexo e ainda o concerto com Mónica Sintra. As festas em honra de São João da Degola, organizadas pela Associação Manta, em parceria com a Câmara de Vila Real de Santo António, Junta de Freguesia Vila Nova de Cacela e a Paróquia de Nossa Senhora da Assunção. Aqui por Tavira, o Clube de Tavira recebe uma récita, O Que Diria Sofia? É uma leitura partilhada e comentada de poemas extraídos do livro Quando o Dia Pede Companhia, Maria Sena. A apresentação e moderação de Teresa Afonso terá momento ao piano com Marcelo Montes. 27 de agosto, quinta-feira, a partir das 6 da tarde, no Clube de Tavira, récita O Que Diria Sofia.
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2: Falamos do desporto e do Clube Basquete de Tavira, que participou num torneio na Sérvia que ocorreu entre os dias 4 e 11 de agosto. Um torneio 3x3. Vamos saber mais sobre esta prestação do Clube Basquete de Tavira, um trabalho do estagiário Pedro Nogueira.
5: Entre os dias 4 e 11 de agosto, o Clube Basquetebol de Tavira participou numa mobilidade internacional na Sérvia, integrada no programa 3x3 for All, dedicado ao desenvolvimento do basquetebol 3x3. Para perceber como surgiu esta oportunidade, falámos com André Pacheco, treinador que acompanhou os atletas neste torneio.
6: Foi um convite da parte de um clube da zona da Covilhã, que é o Estrela do Zezer. E eles, tal como nós, também têm basquete, têm ténis de mesa e têm matraquilhos. Então, acho que é o único clube, tal como nós, tem essas três modalidades. E por acaso foi à custa dos matraquilhos, do conhecimento da pessoa responsável pelos matraquilhos do nosso clube, que pronto, falou com eles do nosso clube e a partir daí surgiu o convite, que eles tinham já este Erasmus para ir à Sérvia e convidaram-nos na parte de basquete a ir com eles. Nós não podíamos levar muito, pronto, assim, em termos de atletas, a nossa organização só poderia ter três pessoas. E pronto, levamos um atleta dos mais velhos. Este tipo de atividade normalmente até pede um atleta que seja já maior de idade, que seja sénior. No nosso caso, como nós não temos sénior, só temos formação, foi um atleta que é dos mais antigos no clube, merecia esta oportunidade. E claro que ele adorou, né? Adorou. Aliás, pudemos jogar em torneios de 3x3. Ele viu treinos de uma equipa sénior feminina lá na Sérvia, de um campo, né? Ou seja, ele conseguiu ver, ter uma experiência e ver coisas que de outra forma não conseguiria ter, né? Obviamente.
5: André Pacheco, fala-nos agora sobre as expectativas da participação do clube Basquetebol Tavira e sobre a organização do torneio na Sérvia.
6: É sempre uma experiência positiva ir a um sítio diferente, né? Um sítio onde é que, pronto, com uma realidade diferente, com pessoas diferentes, com uma cultura diferente, nesse aspecto foi sempre algo muito, muito interessante e agradável de participar nas coisas por causa disso, né? A Sérvia, neste caso especificamente, pronto, é um dos países mais importantes no mundo do basquetebol. Então ainda teve um peso maior para nós esta participação, sem dúvida. Pronto, aquilo eram 16 torneios a nível nacional, em que iam apurar 16 vencedores de cada um dos torneios para depois ir a um torneio final em termos nacionais. Só para ter uma ideia, era um pequeno torneio com um prémio de 1.000 euros. E estamos a falar na Sérvia, pronto, que o dinheiro não vale tanto como os 1.000 euros lá, é um valor já avultado. Daí se vê a importância do basquete lá naquela zona. E é algo, para eles muito importante, aquilo tinha estava a dar em direto, inclusivamente no YouTube, ou seja, era algo já com... Estamos a falar de um pequeno torneio de 7 horas, pronto, é pequeno como quem diz.
5: André Pacheco, faz agora o balanço desta experiência internacional e do que esta trouxe ao Clube de Basquetebol Tavira.
6: Sim, o balanço é sempre positivo, porque nestas atividades aquilo que nós procuramos mais é criar ligações. Ou seja, a ligação com aquele clube sérvio, com aquela realidade sérvia, com o Estrela do Zezer, são tudo ligações que nos permitem depois criar outras atividades que fazem com que possamos levar os nossos atletas, por exemplo, agora a Covilhã, a participar num jogo com eles. Ou seja, aquilo que nós mais tentamos fazer no clube é criar ligações com outras realidades e com outros clubes, para que depois possamos criar oportunidades para os nossos atletas, para poderem não estar sempre aqui no Algarve, ou sempre aqui em Tavira, terem outras experiências diferentes, né? Esse é sempre o nosso objetivo. Nesse aspecto foi extremamente positivo, sem dúvida.
5: A passagem do Clube Basquetebol de Tavira pela Sérvia fica assim marcada por uma experiência internacional ligada ao basquetebol 3x3. Uma participação que permitiu aos atletas competir, aprender e contactar com outras realidades da modalidade.
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2: A finalizar, uma nota da Tavira Verde dá conta de que a empresa municipal vai proceder a uma interrupção programada de abastecimento de água entre quinta e sexta-feira para beneficiação de infraestruturas. Portanto, é a partir das 11 da noite desta quinta-feira, 27 de agosto, até às 6 da manhã de sexta-feira. É uma interrupção programada de abastecimento de água em Cachopo, como dissemos, para beneficiação de infraestruturas. Lembra a Tavira Verde que, para mais informações e consulta detalhada do mapa das zonas afetadas, devem os interessados visitar o website da Tavira Verde na secção de alertas e comunicados. Pomos a ponto final neste espaço de informação, desejando-lhe a continuação de uma boa quarta-feira com a sua rádio.
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2: O tempo para quinta-feira, dia 27 de agosto, o IPMA prevê-se em geral muito nublado, diminuindo de nubosidade na região sul a partir do meio da tarde. São esperados períodos de chuva aguaceiros, por vezes fortes nas regiões norte e centro, ocasionalmente sob a forma de granizo e acompanhados de trovoadas, em especial até meio da tarde. O vento fraco a moderado, predominante de sul-sudoeste, por vezes forte e com rajadas até 60 km/h até o final da manhã, na faixa costeira ocidental, em especial a norte do Cabo Espichel, e nas terras altas, sendo o quadrante oeste durante a tarde. Prevê-se ainda uma pequena descida da temperatura, exceto no Algarve. O mar na costa sul, com ondas de sudoeste com 1 metro, a temperatura de água do mar ronda entre os 19 e os 21 graus, e para Tavira, a temperatura máxima prevista aponta para 26 graus.
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0: Boa tarde, são 19 horas.
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3: Celebrar Tavira oferece música, tradições e animação em toda a freguesia durante este verão. A União de Freguesias de Tavira, em parceria com o município, promove nos meses de julho e agosto a iniciativa Celebrar Tavira, um programa de animação cultural que pretende oferecer música ao vivo, fado, bailes e momentos de convívio de diferentes localidades da freguesia. Com um total de 11 eventos, o programa é concebido para descentralizar a oferta cultural, aproximando-a da população e valorizando os diversos espaços públicos, bairros e comunidades que fazem parte do território da União de Freguesias de Tavira. Ao longo de 2 meses, o público pode assistir a concertos de diferentes géneros musicais, desde o fado tradicional ao rock, passando pela música popular, tributos e espetáculos instrumentais, bem como participar em bailes populares que reforçam o espírito comunitário e a celebração das tradições locais. Os espetáculos decorrem em diversos locais emblemáticos da freguesia. Todos os eventos têm entrada livre, início marcado para as 22 horas, proporcionando noites de verão dedicadas à cultura e o encontro entre gerações e à valorização dos artistas e projetos musicais. Dia 31 de agosto, Cássio Voz e Essência, no Largo do Carmo. Celebrar Tavira é a proposta da União de Freguesias de Tavira para este verão 2026. Castro Marim recebe aquilo que é o maior evento de recriação histórica e um dos grandes destaques da agenda cultural da região, Algarvia, os dias medievais de 26 a 30 de agosto. É um regresso à época mais intrigante e misteriosa da história de Portugal, prometendo ser uma experiência inesquecível, com o castelo a ser o epicentro do evento e a abrigar representações de dezenas de artes e ofícios com demonstrações ao vivo, além de outros espetáculos e atividades para toda a família. Um dos grandes destaques de cada edição são os torneios a cavalo que decorrem diariamente no castelo, com assinatura da Guarda Nacional Republicana, sem esquecer os banquetes que acontecem no espaço exclusivo à luz misteriosa das tochas, com uma ementa que reúne as melhores iguarias da época, acompanhadas também de animação por diversos grupos. O castelo de Castro Marim acolhe ainda exposições de instrumentos de tortura e punição e a primeira sede da Ordem de Cristo, além de um banco, onde os visitantes podem trocar o seu dinheiro pela moeda oficial do evento, que tem um novo design a cada edição. Um dos pontos altos deste evento, organizado pelo município de Castro Marim, é o desfile, considerado como uma das oportunidades para conhecer o universo da imaginação e fantasia. Decorre no primeiro e último dia, ao final da tarde, sendo uma apresentação de todos os animadores figurantes castromarinenses que participam anualmente vestidos a rigor. A animação continua a ser uma das fortes apostas dos dias medievais de Castro Marim, que se distingue de outros eventos, com alguns grupos, no caso 30 grupos de animação nacionais e internacionais de países como Itália, Espanha, Marrocos ou França. No Forte de São Sebastião acontece o acampamento árabe, que representa o cotidiano de uma caravana de comércio de sal e especiarias, onde irá também decorrer a recriação histórica do cotidiano civil e militar do século XVII, da época da Restauração. A Igreja de Nossa Senhora dos Mártires também faz parte do roteiro dos dias medievais em Castro Marim, com uma missa que decorrerá no último dia e a participação de vários grupos de comunidade trajada a rigor. Os bilhetes já estão à venda para a edição 2026 dos Dias Medievais em Castro Marim. A Casa do Povo do Conselho de Olhão, em Moncarapaz, acolhe no dia 29 de agosto, a partir das 9:30 da noite, o Boa Esperança em revista, nas produções Carlos Pacheco. Feira Franca Anual de Santo Estevão acontece de 18 a 20 de setembro. Na sexta-feira, dia 18, atuação do grupo de cantares Vozes do Barrocal, baile com Silvino Campos e concerto com os Íris. Sábado, dia 19, grupo de cantares Lado a Lado, baile com o do Reflexo e o concerto de Rosinha. No domingo, dia 20, grupo de cantares Pérolas do Gilão, baile com Tons de Baile e o concerto de Léo e Leandro. Organização da Junta de Freguesia de Santo Estevão. Feira Franca Anual, de 18 a 20 de setembro. 13º Convívio Motar dos Motomanos, dias 4 e 5 de setembro, no Largo da República, em Luz de Tavira. Dia 4 de setembro, há baile com Nelson Santos. No sábado, e a partir das 2 da tarde, é o Convívio Motar no Largo da República, com entradas livres, a participação de várias bandas, o desfile motar, o porco no espeto e muita animação. É a organização dos Motomanos, este seu 13º Convívio Motar, dias 4 e 5 de setembro, em Luz de Tavira. 28º aniversário da Associação dos Jovens de Santa Catarina da Fonte do Bispo, dias 29 e 30 de agosto. No sábado, dia 29, a participação do DJ Dito Solis, a partir das 21h30, e a banda 33LM. No dia 30 de agosto, domingo, a partir das 10 da manhã, há treinos. Às 2h30 da tarde, início da competição, é descida dos carrinhos de rolamentos. Playon é uma residência artística da Armação do Artista a Pensar nos Mais Novos, de 31 de agosto a 4 de setembro. Tem brincar, jogar e representar. As inscrições poder-se-ão efetuar contactando a Associação Armação do Artista. 3ª edição Marés Criativas acontece no Jardim Público de Santa Luzia, de 28 a 30 de agosto, numa organização de Baixa Mar Associação Cultural. Dia 28, a Oficina Artes Plásticas, a Oficina de Artes Europeias, Caminhada ao Luar e o Concerto com o Espiral. No dia 29, a Oficina de Artes Plásticas, Danças de Salão e o Concerto com os Mari Nostro. Já no dia 30, às 9 da noite, Nora Fernandes com Flamenco e Plectro e Concerto com o Murchwall. Organização da Junta de Freguesia de Santa Luzia são as Marés Criativas. Concertos, oficinas em Santa Luzia, de 28 a 30 de agosto. Quinta-feira, a partir das 10 da noite, a doação da Associação Cultural e Recreativa de Luz de Tavira é na Praça da República. Feira de Artesanato em Luz de Tavira, de 28 a 30 de agosto. Dia 28, baile com o duo Onda Musical. Dia 29, baile com Tons de Baile e atuação de Helena Correia. Já no dia 30, o baile é com o duo Reflexo e atuação de Domingos e Amigos. Organização Junta de Freguesia de Luz de Tavira. É Feira de Artesanato, de 28 a 30 de agosto. 27º passeio de cicloturismo do Núcleo de Cicloturismo de Luz de Tavira. Acontece dia 6 de setembro a partir das 9 horas, com partida no Largo da República em Luz de Tavira. Os interessados em participar devem efetuar a sua inscrição contactando a organização, o Núcleo de Cicloturismo de Luz de Tavira. Por Tavira, até 30 de dezembro, exposição permanente Judeus em Tavira, fragmentos de uma história, para visitar no Núcleo Islâmico do Museu Municipal. Até o dia 30 de agosto, acontece o Energiza-te na Ilha, é na Ilha de Tavira. Até 15 de setembro, Ciência Viva no Verão, na sua 30ª edição, a iniciativa do Centro de Ciência Viva de Tavira. Até o final de setembro, mostras de artesanato, que acontecem diariamente entre o Jardim da Lagoa e o Jardim das Palmeiras. Até 24 de outubro, exposição Uma Árvore, da autoria de Daniel Moreira e Rita Castro Neves, para visitar no Museu Municipal de Tavira, Palácio da Galeria. Segunda-feira, dia 31 de agosto, a partir das 10 da noite, celebrar Tavira, concerto de Cássio, Voz é Essência, é no Largo do Carmo. Domingo, a animação na Praça da República, atuação do Rancho Folclórico de Santo Estevão. Este sábado, a animação na Praça da República acontece com a Banda Musical de Tavira. Sexta-feira, atuação dos Nameless, a partir das 22 horas, na Praça da República. Quinta-feira à tarde, Letras ao Sol, o mapa das palavras dinamizado pelo Serviço Educativo da Biblioteca Municipal Álvaro de Campos. Já a partir das 10 da noite, animação na Praça da República, atuação da Associação Cultural e Recreativa de Luz de Tavira. Esta quarta-feira, há música na Marginal de Cabanas, a partir das 22 horas com Play Covers Band.
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3: O tempo para quinta-feira, dia 27 de agosto, o IPMA prevê céu em geral muito nublado, diminuindo de nubosidade na região sul a partir do meio da tarde. São esperados períodos de chuva ou aguaceiros, por vezes fortes, nas regiões norte e centro, ocasionalmente sob a forma de granizo e acompanhados de trovoadas, em especial até meio da tarde. O vento fraco a moderado, predominante de sul-sudoeste, por vezes forte e com rajadas até 60 km/h até o final da manhã, na faixa costeira ocidental, em especial a norte do Cabo Espichel, e nas Terras Altas, sendo o quadrante oeste durante a tarde. Prevê-se ainda uma pequena descida da temperatura, exceto no Algarve. O mar na costa sul, com ondas de sudoeste com 1 metro, a temperatura da água do mar ronda entre os 19 e os 21 graus e para Tavira a temperatura máxima prevista aponta para 26 graus.
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0: Boa noite, são 20 horas.
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2: Em Silvas, a Câmara assinala o Dia do Município, celebrado a 3 de setembro, com um programa que decorre entre 2 e 4, evocando os 837 anos de conquista da cidade. Concertos, inaugurações, exposições, literatura e momentos de homenagem integram o programa deste ano. Arranque no dia 2, com a inauguração da exposição de fotografia Surrealismos. Ainda no mesmo dia, no Castelo de Silvas, um concerto com a banda Sociedade Filarmónica Silvense, com a participação da artista Sofia Escobar. A entrada é livre, no entanto, há lugares limitados. Já no dia 3 de setembro, pela manhã, o Salão Nobre acolhe o momento em que será assinado o contrato de doação do espólio documental e arquivístico do Museu da Cortiça a favor do município de Silves. Terá lugar também à tarde, no Centro de Exposição de Alcantarilha, a apresentação da obra literária Cartas ao Remetente e outros estilhaços da autoria de Manuel Neto dos Santos. À noite, a comemoração terá a realização de cerimónia de distinção de mérito municipal no Castelo de Silves. Será realizado ainda um concerto com A Garota Não, um nome de referência da música portuguesa. No dia 3 de setembro assinala-se o 36º aniversário do Museu Municipal de Arqueologia de Silves e serão pontos altos também estas celebrações. São momentos que Silves convida todos a marcar presença. A participação em todas as iniciativas é gratuita e aberta à comunidade em geral. Em Sagres, a Fortaleza, no âmbito da colaboração com o Centro de Ciência Viva de Lagos, promove no âmbito do programa Ciência Viva no Verão um conjunto de visitas temáticas gratuitas, convidando o público a explorar diversos patrimónios associados ao promontório de Sagres, levando os participantes a descobrir, através de percursos interpretativos e a colaboração de cientistas, as riquezas naturais e históricas de um dos locais mais emblemáticos do país. Este ciclo termina a 2 de setembro, com a realização da visita temática do promontório Sagrum à Fortaleza de Sagres, uma viagem pela história, com início marcado para as 16 horas. Participação gratuita, mas sujeita a inscrição prévia através do programa Ciência Viva no Verão. E a Manta Rota volta a cumprir a tradição do Banho Santo, sábado 29 de agosto, com a recriação de um costume ligado às populações da Serra Algarvia. As festas em honra de São João da Degola arrancam pela manhã às 11 horas na Praia da Manta Rota, prolongando-se ao longo do dia, com momentos religiosos e música. Promovido pela Associação Manta, o Banho Santo recupera uma antiga tradição associada ao dia de São João Batista, no mesmo em que o mesmo foi degolado. Segundo a memória popular, as populações da Serra Algarvia desciam até ao litoral, acompanhadas pelos seus animais de carga para tomar banho no mar, acreditando nas suas propriedades curativas. A recriação histórica decorre na Praia da Manta Rota, que é na freguesia de Vila Nova de Cacela, e pretende preservar a tradição que durante décadas marcou a relação entre as comunidades do interior e o litoral algarvio. As celebrações têm lugar no final da tarde, com a missa solene, que tem lugar na Capela de Manta Rota, seguindo-se a procissão em honra de São João Batista. A noite fica reservada para música, com a programação a arrancar às 21h30, a atuação do Reflexo e ainda o concerto com Mónica Sintra. As festas em honra de São João da Degola, organizadas pela Associação Manta, em parceria com a Câmara de Vila Real de Santo António, Junta de Freguesia de Vila Nova de Cacela e a Paróquia de Nossa Senhora da Assunção. Aqui por Tavira, o Clube de Tavira recebe uma récita, O Que Diria Sofia? É uma leitura partilhada e comentada de poemas extraídos do livro Quando o Dia Pede Companhia, Maria Sena. Apresentação e moderação de Teresa Afonso. Terá momento ao piano com Marcelo Montes. 27 de agosto, quinta-feira, a partir das 6 da tarde, no Clube de Tavira, récita O Que Diria Sofia.
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2: A finalizar, uma nota da Tavira Verde dá conta de que a empresa municipal vai proceder a uma interrupção programada de abastecimento de água entre quinta e sexta-feira para beneficiação de infraestruturas. Portanto, é a partir das 11 da noite desta quinta-feira, 27 de agosto, até às 6 da manhã de sexta-feira. É uma interrupção programada de abastecimento de água em Cachopo, como dissemos, para beneficiação de infraestruturas. Lembra a Tavira Verde que, para mais informações e consulta detalhada do mapa das zonas afetadas, devem os interessados visitar o website da Tavira Verde na secção de alertas e comunicados.
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2: O tempo para quinta-feira, dia 27 de agosto, o IPMA prevê céu em geral muito nublado, diminuindo de nubosidade na região sul a partir do meio da tarde. São esperados períodos de chuva aguaceiros, por vezes fortes, nas regiões norte e centro, ocasionalmente sob a forma de granizo e acompanhados de trovoadas, em especial até meio da tarde. O vento fraco a moderado, predominante de sul-sudoeste, por vezes forte e com rajadas até 60 km/h, até o final da manhã, na faixa costeira ocidental, em especial a norte do Cabo Spichel, e nas terras altas, sendo o quadrante oeste durante a tarde. Prevê-se ainda uma pequena descida da temperatura, exceto no Algarve. O mar na costa sul, com ondas de sudoeste com 1 metro, a temperatura da água do mar ronda entre os 19 e os 21 graus, e para Tavira, a temperatura máxima prevista aponta para 26 graus.
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0: Boa noite, são 20 horas e 7 minutos. 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
1: Palavras bem arrumadas, o apontamento semanal de Vitorino Sousa, escritor, que está connosco. Bem-vindo, Vitorino.
2: Ora, muito bem, cá estamos outra vez.
1: Estamos para partilhar com os nossos ouvintes importantes dicas e sugestões e hoje vamos fazer aqui uma visita a um património importante que faz a representatividade da importância do nosso país há muitos séculos.
2: Desde o século XVI.
1: Nem mais.
2: Mais concretamente. Portanto, estamos a falar do padrão dos descobrimentos. O padrão tem uma em Lisboa, toda a gente, enfim, quem conhece Lisboa sabe muito bem do que é que estamos a falar.
1: É um símbolo da capital.
2: Exatamente, ainda por cima está naquela zona, está logo ao lado, um bocadinho à frente, tem a Torre de Belém, tem ali o Palácio de Belém, tem os Jerónimos, tem o Museu da Moninha, tem, enfim.
1: E tem os pastéis.
2: Exatamente. Então, este monumento, mais ou menos a 5 km do centro de Lisboa, foi construído para homenagear os navegadores portugueses e o período dos descobrimentos, quando Portugal explorou mares desconhecidos e chegou a novos continentes. Agora aqui é interessante, porque a primeira versão do monumento surgiu em 1940, durante a exposição do mundo português, realizada naquela zona ribeirinha pelo governo de Salazar.
1: Okay. Uma coisa tipo Expo, o que aconteceu por lá?
2: Foi. Não, se as pessoas pesquisarem no YouTube, tem imagens. Foi uma grande. Porque tinha havido em França a exposição, uma exposição idêntica, e Portugal também, como era dono do Império, fez questão de. Enfim, não é? E vieram gente de várias tribos, enfim, era uma. Por isso é que se chamava a Exposição do Mundo Português. Portanto, procurava dar uma ideia da diversidade e da importância desse.
1: Desse período?
2: Do Império, não é? Uhum. Portanto, mas isso foi feito foi feito de forma provisória, de madeira e estuque, portanto, lá naquele sítio, uhum. não é? Para celebrar os 800 anos da fundação de Portugal, em 1143, e os 300 anos da restauração da independência, em 1640. Mais tarde, devido ao grande sucesso que aquilo teve, não é? Entretanto, a exposição foi desmontada, evidentemente, o governo mandou construir uma versão definitiva em pedra. O monumento atual foi inaugurado em 1960, ok, tinha eu 12 anos, para assinalar os 500, foi outra vez uma efeméride, assinalar os 500 anos da morte do infante Dom Henrique, que tinha morrido em 1460, considerado ele, infante Dom Henrique, o grande impulsionador dos descobrimentos. E muito ligado aqui também ao nosso Algarve, mais para a ponta,
1: sim.
2: Para a outra ponta, mas tudo bem. Portanto, escusado será dizer que hoje, ali toda aquela zona, tem ali três grandes monumentos, o Padrão, a Torre de Belém e os Jerónimos. Nesta altura, se qualquer pessoa que vá a Lisboa com intenções de visitar, é melhor ir cedinho, não é?
1: Sim.
2: Porque aquilo está cheio.
1: Filas e filas.
2: Está cheio de turistas.
1: Por esta altura não se aconselha muito para nós portugueses.
2: Pois, não se aconselha.
1: É filas imensas, calor imenso, mas não sei o quê. Portanto.
2: Pronto, de maneira que tem do eu nasci ali na zona, né? Portanto, conheço muito bem aquilo. E tem, portanto, é o Padrão lá em cima na ponta, a forma do Padrão representa a proa de um barco, portanto simbolicamente o infante Henrique está lá na pontinha em cima com uma caravela na mão, né? E dos dois lados, de ambos os lados do monumento, tem duas grandes esferas armilares, coisa gigantesca, que era o emblema, digamos assim, que foi criado na altura do rei Dom Manuel, que foi durante esse reinado que nós, digamos, atingimos o pico do nosso império. Portanto, o emblema do Dom Manuel I era precisamente a esfera armilar. Tá? Então, vamos fazer aqui uma pequenina pausa.
1: Vamos um bocadinho de música.
2: E, nem de propósito, vamos ouvir o nosso Fausto com uma coisa que vem muito a propósito, que é velas e navios sobre as águas. E, portanto, vai de navegar, vai de zarpar.

0: Então, a questão que se levanta é quem é aquela gente toda que está lá representada, não é? Alguns são nomes muito conhecidos, é começar por o Infante Dom Henrique, está lá na ponta, não é? Depois está a Dona Filipa de Lencastre, que era a esposa inglesa, prima, única esposa inglesa dos reis portugueses, que foi a mãe do Infante Dom Henrique, convém dizer. Depois o Dom Fernando, o Fernando Santos, que morreu em Tanger, prisioneiro, não é? O Dom Pedro, que era irmão do Infante Dom Henrique. Depois em reis temos o Afonso V, que incentivou as campanhas no norte da África. O Dom João II também foi, consolidou a política dos descobrimentos, antes do Dom Manuel. O Gilianes, bem conhecido, que foi o primeiro navegador a dobrar o cabo da Boa...
1: Bujador.
0: Bujador, exatamente. O Afonso Gonçalves Baldaia, que explorou a costa africana além do Bujador, portanto nós fomos sempre indo cada vez um bocadinho mais para baixo. O Bartolomeu Dias, que abriu a rota marítima para o Índico, ao dobrar o cabo da Boa Esperança lá no fundo da África. O Vasco da Gama, é escusado dizer coisas às vezes, e o Pedro Álvares Cabral, e os Fernão de Magalhães, os três grandes navegadores. O Vasco da Gama que chegou à Índia, o Álvares Cabral que descobriu o Brasil e o Fernão de Magalhães que deu a volta ao mundo. Depois vem o Diogo Cão, que explorou a foz do Rio Congo, um bocadinho ainda mais para baixo. O Nuno Tristão, que foi um explorador da costa ocidental africana. Enfim, uma série de pessoas. O João Gonçalves Arco, que descobriu a Madeira, não é? O Tristão Vaz Teixeira, que foi outro que descobriu a Madeira, o Bartolomeu Brestrelo, que foi o colonizador de Porto Santo. Quem é que nós temos mais aqui? O Afonso de Albuquerque, que foi criador do Império no Índico, foi vice-rei, não é? O Cristóvão da Gama, que era irmão do Vasco da Gama, comandou a frota portuguesa na Etiópia. Enfim, o São Francisco Xavier, que a gente não se pode esquecer, do missionário do Oriente. O Pedro Nunes, grande matemático e cosmógrafo português. O Gomes Guianes de Azorara, o cronista. O Fernão Mendes Pinto, autor de grande livro da peregrinação. E, finalmente, o Camões. O Camões que, enfim, escusado será dizer.
1: Escusado será dizer porquê.
0: Exatamente. Dúvida, não é? Mas a gente, talvez para a semana a gente fale um bocadinho do...
1: Terá um mini processo de continuidade.
0: Exatamente, processo. porque vem um bocadinho a propósito, não é? Porque o Luís de Camões, para além da lírica, dos poemas de amor, que era muito conhecido, muito, muito, muito em voga naquela altura, ele escreveu os Lusíadas, que é o enaltecimento da epopeia marítima. Portanto, os Lusíadas não falam, falam especificamente das descobertas, por mares nunca antes navegados, como ele dizia, não é? Portanto, isto é o que se pode dizer sobre o padrão dos descobrimentos. E o ouvinte que esteja interessado, basta fazer como eu fiz, que é perguntar no ChatGPT quais são as figuras que estão representadas no padrão dos descobrimentos, e vem lá, ele diz, e diz até um bocadinho o que é que eles são. Exato. E depois, se as pessoas quiserem aprofundar, muito bem, perguntam. Então, olha lá, e sobre os Gilianos, conta lá o que é que se passou,
1: que
0: mais pormenor.
1: O que é que o senhor fez?
0: E temos trabalho para 3 meses.
1: Sem dúvida. Que bem. Vitorino, e nós voltamos para a semana.
0: Para a semana cá estamos.
1: Então até lá.
0: Até lá.
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0: Boa noite, são 21 horas.
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2: O tempo para quinta-feira, dia 27 de agosto, o IPMA prevê céu em geral muito nublado, diminuindo de nubosidade na região sul a partir do meio da tarde. São esperados períodos de chuva aguaceiros, por vezes fortes nas regiões norte e centro, ocasionalmente sob a forma de granizo e acompanhados de trovoadas, em especial até meio da tarde. O vento fraco a moderado, predominante de sul-sudoeste, por vezes forte e com rajadas até 60 km/h, até o final da manhã, na faixa costeira ocidental, em especial a norte do Cabo Spichel, e nas terras altas, sendo o quadrante oeste durante a tarde. Prevê-se ainda uma pequena descida da temperatura, exceto no Algarve. O mar na costa sul, com ondas de sudoeste com 1 metro, a temperatura da água do mar ronda entre os 19 e os 21 graus, e para Tavira, a temperatura máxima prevista aponta para 26 graus.
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2: Celebrar Tavira oferece música, tradições e animação em toda a freguesia durante este verão. A União de Freguesias Tavira, em parceria com o município, promove nos meses de julho e agosto a iniciativa Celebrar Tavira, um programa de animação cultural que pretende oferecer música ao vivo, fado, bailes e momentos de convívio de diferentes localidades da freguesia. Com um total de 11 eventos, o programa é concebido para descentralizar a oferta cultural, aproximando-a da população e valorizando os diversos espaços públicos, bairros e comunidades que fazem parte do território da União de Freguesias de Tavira. Ao longo de 2 meses, o público pode assistir a concertos de diferentes géneros musicais, desde o fado tradicional ao rock, passando pela música popular, tributos e espetáculos instrumentais, bem como participar em bailes populares que reforçam o espírito comunitário e a celebração das tradições locais. Os espetáculos decorrem em diversos locais emblemáticos da freguesia. Todos os eventos têm entrada livre, início marcado para as 22 horas, proporcionando noites de verão dedicadas à cultura e o encontro entre gerações e à valorização dos artistas e projetos musicais. Dia 31 de agosto, Cássio Voz e Essência, no Largo do Carmo. Celebrar Tavira é a proposta da União de Freguesias de Tavira para este verão 2026. Castro Marim recebe aquilo que é o maior evento de recriação histórica e um dos grandes destaques da agenda cultural da região, Algarvia, os dias medievais de 26 a 30 de agosto. É um regresso à época mais intrigante e misteriosa da história de Portugal, prometendo ser uma experiência inesquecível, com o castelo a ser o epicentro do evento e a abrigar representações de dezenas de artes e ofícios com demonstrações ao vivo, além de outros espetáculos e atividades para toda a família. Um dos grandes destaques de cada edição são os torneios a cavalo que decorrem diariamente no castelo, com assinatura da Guarda Nacional Republicana, sem esquecer os banquetes que acontecem no espaço exclusivo à luz misteriosa das tochas, com uma ementa que reúne as melhores iguarias da época, acompanhadas também de animação por diversos grupos. O castelo de Castro Marim acolhe ainda exposições de instrumentos de tortura e punição e a primeira sede da Ordem de Cristo, além de um banco, onde os visitantes podem trocar o seu dinheiro pela moeda oficial do evento, que tem um novo design a cada edição. Um dos pontos altos deste evento, organizado pelo município de Castro Marim, é o desfile, considerado como uma das oportunidades para conhecer o universo da imaginação e fantasia. Decorre no primeiro e último dia, ao final da tarde, sendo uma apresentação de todos os animadores figurantes castromarinenses que participam anualmente vestidos a rigor. A animação continua a ser uma das fortes apostas dos dias medievais de Castro Marim, que se distingue de outros eventos, com alguns grupos, no caso 30 grupos de animação nacionais e internacionais de países como Itália, Espanha, Marrocos ou França. No Forte São Sebastião acontece o acampamento árabe, que representa o cotidiano de uma caravana de comércio de sal e especiarias, onde irá também decorrer a recriação histórica do cotidiano civil e militar do século XVII, da época da Restauração. A Igreja de Nossa Senhora dos Mártires também faz parte do roteiro dos dias medievais em Castro Marim, com uma missa que decorrerá no último dia e a participação de vários grupos de comunidade trajada a rigor. Os bilhetes já estão à venda para a edição 2026 dos Dias Medievais em Castro Marim. A Casa do Povo do Conselho de Olhão, em Moncarapaz, acolhe no dia 29 de agosto, a partir das 9h30 da noite, o Boa Esperança em revista, nas produções Carlos Pacheco. Feira Franca Anual de Santo Estevão acontece de 18 a 20 de setembro. Na sexta-feira, dia 18, atuação do grupo de cantares Vozes do Barrocal, baile com Silvino Campos e concerto com os Iris. Sábado, dia 19, grupo de cantares Lado a Lado, baile com o do Reflexo e o concerto de Rosinha. No domingo, dia 20, grupo de cantares Pérolas do Gilão, baile com Tons de Baile e o concerto de Léo e Leandro. Organização da Junta de Freguesia de Santo Estevão. Feira Franca Anual, de 18 a 20 de setembro. 13º Convívio Motar dos Motomanos, dias 4 e 5 de setembro, no Largo da República, em Luz de Tavira. Dia 4 de setembro, há baile com Nelson Santos. No sábado, e a partir das 2 da tarde, é o Convívio Motar no Largo da República, com entradas livres. A participação de várias bandas, o desfile motar, o porco no espeto e muita animação. É a organização dos Motomanos, este seu 13º Convívio Motar, dias 4 e 5 de setembro, em Luz de Tavira. 28º aniversário da Associação dos Jovens de Santa Catarina da Fonte do Bispo, dias 29 e 30 de agosto. No sábado, dia 29, a participação do DJ Dito Solis, a partir das 21h30, e a banda 33LM. No dia 30 de agosto, domingo, a partir das 10 da manhã, há treinos, às 2h30 da tarde, início da competição, é descida dos carrinhos de rolamentos. Play On é uma residência artística da Armação do Artista a Pensar nos Mais Novos, de 31 de agosto a 4 de setembro. Tem brincar, jogar e representar. As inscrições poder-se-ão efetuar contactando a Associação Armação do Artista. 3ª edição Marés Criativas acontece no Jardim Público de Santa Luzia, de 28 a 30 de agosto, numa organização de baixa-mar Associação Cultural. Dia 28, a Oficina Artes Plásticas, a Oficina de Artes Europeias, Caminhada ao Luar e o Concerto com o Espiral. No dia 29, a Oficina de Artes Plásticas, Danças de Salão e o Concerto com os Mari Nostro. Já no dia 30, às 9 da noite, Nora Fernandes com Flamenco e Plectro e Concerto com o Mursuol. Organização da Junta de Freguesia de Santa Luzia são as Marés Criativas. Concertos, oficinas em Santa Luzia de 28 a 30 de agosto. Quinta-feira, a partir das 10 da noite, a doação da Associação Cultural e Recreativa de Luz de Tavira é na Praça da República. Feira de Artesanato em Luz de Tavira, de 28 a 30 de agosto. Dia 28, baile com o duo Onda Musical. Dia 29, baile com Tons de Baile e atuação de Helena Correia. Já no dia 30, o baile é com o duo Reflexo e atuação de Domingos e Amigos. Organização Junta de Freguesia de Luz de Tavira. É Feira de Artesanato, de 28 a 30 de agosto. 27º passeio de cicloturismo do Núcleo de Cicloturismo de Luz de Tavira. Acontece dia 6 de setembro a partir das 9 horas, com partida no Largo da República em Luz de Tavira. Os interessados em participar devem efetuar a sua inscrição contactando a organização, o Núcleo de Cicloturismo de Luz de Tavira. Por Tavira, até 30 de dezembro, exposição permanente Judeus em Tavira, fragmentos de uma história, para visitar no Núcleo Islâmico do Museu Municipal. Até o dia 30 de agosto, acontece o Energiza-te na Ilha, é na Ilha de Tavira. Até 15 de setembro, Ciência Viva no Verão, na sua 30ª edição, a iniciativa do Centro de Ciência Viva de Tavira. Até o final de setembro, mostras de artesanato, que acontecem diariamente entre o Jardim da Lagoa e o Jardim das Palmeiras. Até 24 de outubro, exposição Uma Árvore, da autoria de Daniel Moreira e Rita Castro Neves, para visitar no Museu Municipal de Tavira, Palácio da Galeria. Segunda-feira, dia 31 de agosto, a partir das 10 da noite, celebrar Tavira, concerto de Cássio. Voz é essência, é no Largo do Carmo. Domingo, a animação na Praça da República, atuação do Rancho Folclórico de Santo Estevão. Este sábado, a animação na Praça da República acontece com a Banda Musical de Tavira. Sexta-feira, atuação dos Nameless, a partir das 22 horas, na Praça da República. Quinta-feira à tarde, Letras ao Sol, o mapa das palavras dinamizado pelo Serviço Educativo da Biblioteca Municipal Álvaro de Campos. Já a partir das 10 da noite, animação na Praça da República, atuação da Associação Cultural e Recreativa de Luz de Tavira.
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5: Boa noite. São 21 horas e 10 minutos. Tenha a continuação de uma ótima noite.

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2: A continuação de uma ótima noite. Obrigado pela sua companhia.

0: Boa noite, são 22 horas.
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2: O tempo para quinta-feira, dia 27 de agosto, o IPMA prevê céu em geral muito nublado, diminuindo de nubosidade na região sul a partir do meio da tarde. São esperados períodos de chuva aguaceiros, por vezes fortes, nas regiões norte e centro, ocasionalmente sob a forma de granizo e acompanhados de trovoadas, em especial até meio da tarde. O vento fraco a moderado, predominante de sul-sudoeste, por vezes forte e com rajadas até 60 km/h, até o final da manhã, na faixa costeira ocidental, em especial a norte do Cabo Spichel, e nas terras altas, sendo o quadrante oeste durante a tarde. Prevê-se ainda uma pequena descida da temperatura, exceto no Algarve. O mar na costa sul, com ondas de sudoeste com 1 metro, a temperatura da água do mar ronda entre os 19 e os 21 graus, e para Tavira, a temperatura máxima prevista aponta para 26 graus.
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3: Edição de Ana Cristina.
2: Em Silvas, a Câmara assinala o Dia do Município, celebrado a 3 de setembro, com um programa que decorre entre 2 e 4, evocando os 837 anos de conquista da cidade. Concertos, inaugurações, exposições, literatura e momentos de homenagem integram o programa deste ano. Arranque no dia 2, com a inauguração da exposição de fotografia Surrealismos. Ainda no mesmo dia, no Castelo de Silvas, um concerto com a banda Sociedade Filarmónica Silvense, com a participação da artista Sofia Escobar. Entrada é livre, no entanto, há lugares limitados. Já no dia 3 de setembro, pela manhã, o Salão Nobre acolhe o momento em que será assinado o contrato de doação do espólio documental e arquivístico do Museu da Cortiça a favor do município de Silves. Terá lugar também à tarde, no Centro de Exposição de Alcantarilha, a apresentação da obra literária Cartas ao Remetente e outros estilhaços da autoria de Manuel Neto dos Santos. À noite, a comemoração terá a realização de cerimónia de distinção de mérito municipal no Castelo de Silves. Será realizado ainda um concerto com A Garota Não, um nome de referência da música portuguesa. No dia 3 de setembro assinala-se o 36º aniversário do Museu Municipal de Arqueologia de Silves e serão pontos altos também estas celebrações. São momentos que Silves convida todos a marcar presença. A participação em todas as iniciativas é gratuita e aberta à comunidade em geral. Em Sagres, a Fortaleza, no âmbito da colaboração com o Centro de Ciência Viva de Lagos, promove no âmbito do programa Ciência Viva no Verão um conjunto de visitas temáticas gratuitas, convidando o público a explorar diversos patrimónios associados ao promontório de Sagres, levando os participantes a descobrir, através de percursos interpretativos e a colaboração de cientistas, as riquezas naturais e históricas de um dos locais mais emblemáticos do país. Este ciclo termina a 2 de setembro, com a realização da visita temática do Promontório Sagrum à Fortaleza de Sagres, uma viagem pela história, com início marcado para as 16 horas. Participação gratuita, mas sujeita a inscrição prévia através do programa Ciência Viva no Verão. E a Manta Rota volta a cumprir a tradição do Banho Santo, sábado 29 de agosto, com a recriação de um costume ligado às populações da Serra Algarvia. As festas em honra de São João de Degola arrancam pela manhã às 11 horas na Praia da Manta Rota, prolongando-se ao longo do dia, com momentos religiosos e música. Promovido pela Associação Manta, o Banho Santo recupera uma antiga tradição associada ao dia de São João Batista, no mesmo em que o mesmo foi degolado. Segundo a memória popular, as populações da Serra Algarvia desciam até ao litoral, acompanhadas pelos seus animais de carga para tomar banho no mar, acreditando nas suas propriedades curativas. A recriação histórica decorre na Praia da Manta Rota, que é na freguesia de Vila Nova de Cacela, e pretende preservar a tradição que durante décadas marcou a relação entre as comunidades do interior e o litoral algarvio. As celebrações têm lugar no final da tarde, com a missa solene, que tem lugar na Capela de Manta Rota, seguindo-se a procissão em honra de São João Batista. A noite fica reservada para música, com a programação a arrancar às 21h30, a atuação do Reflexo e ainda o concerto com Mónica Sintra. As festas em honra de São João da Degola, organizadas pela Associação Manta, em parceria com a Câmara de Vila Real de Santo António, Junta de Freguesia de Vila Nova de Cacela e a Paróquia de Nossa Senhora da Assunção. Aqui por Tavira, o Clube de Tavira recebe uma récita, O que diria Sofia? É uma leitura partilhada e comentada de poemas extraídos do livro Quando o Dia Pede Companhia, Maria Sena. Apresentação e moderação de Teresa Afonso. Terá momento ao piano com o Marcelo Montes. 27 de agosto, quinta-feira, a partir das 6 da tarde, no Clube Tavira, recita O que diria Sofia.
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2: A finalizar, uma nota da Tavira Verde dá conta de que a empresa municipal vai proceder a uma interrupção programada de abastecimento de água entre quinta e sexta-feira para beneficiação de infraestruturas. Portanto, é a partir das 11 da noite desta quinta-feira, 27 de agosto, até às 6 da manhã de sexta-feira. É uma interrupção programada de abastecimento de água em Cachopo, como dissemos, para beneficiação de infraestruturas. Lembra a Tavira Verde que, para mais informações e consulta detalhada do mapa das zonas afetadas, devem os interessados visitar o website da Tavira Verde na secção de alertas e comunicados.
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5: Boa noite. São 22 horas e 7 minutos. Tenha a continuação de uma ótima noite.

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1: O tempo para quinta-feira, dia 27 de agosto, o IPMA prevê céu geral muito nublado, diminuindo de nubosidade na região sul a partir do meio da tarde. São esperados períodos de chuva e aguaceiros, por vezes fortes nas regiões norte e centro, ocasionalmente sob a forma de granizo e acompanhados de trovoadas, em especial até meio da tarde. O vento fraco a moderado, predominante de sul-sudoeste, por vezes forte e com rajadas até 60 km/h até o final da manhã, na faixa costeira ocidental, em especial a norte do Cabo Espichel, e nas terras altas, sendo o quadrante oeste durante a tarde. Prevê-se ainda uma pequena descida da temperatura, exceto no Algarve. O mar na costa sul, com ondas de sudoeste com 1 metro, a temperatura da água do mar ronda entre os 19 e os 21 graus, e para Tavira, a temperatura máxima prevista aponta para 26 graus.
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5: Boa noite. São 23 horas e 3 minutos. A continuação de uma ótima noite. Obrigado pela sua companhia.

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0: Boa noite, são 0 horas.
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2: Edição de Ana Cristina.
3: Em Silvas, a Câmara assinala o Dia do Município, celebrado a 3 de setembro, com um programa que decorre entre 2 e 4, evocando os 837 anos de conquista da cidade. Concertos, inaugurações, exposições, literatura e momentos de homenagem integram o programa deste ano. Arranque no dia 2, com a inauguração da exposição de fotografia Surrealismos. Ainda no mesmo dia, no Castelo de Silvas, um concerto com a banda Sociedade Filarmónica Silvense, com a participação da artista Sofia Escobar. Entrada é livre, no entanto, há lugares limitados. Já no dia 3 de setembro, pela manhã, o Salão Nobre acolhe o momento em que será assinado o contrato de doação do espólio documental e arquivístico do Museu da Cortiça a favor do município de Silves. Terá lugar também à tarde, no Centro de Exposição de Alcantarilha, a apresentação da obra literária Cartas ao Remetente e outros estilhaços da autoria de Manuel Neto dos Santos. À noite, a comemoração terá a realização de cerimónia de distinção de mérito municipal no Castelo de Silves. Será realizado ainda um concerto com A Garota Não, um nome de referência da música portuguesa. No dia 3 de setembro assinala-se o 36º aniversário do Museu Municipal de Arqueologia de Silves e serão pontos altos também estas celebrações. São momentos que Silves convida todos a marcar presença. A participação em todas as iniciativas é gratuita e aberta à comunidade em geral. Em Sagres, a Fortaleza, no âmbito da colaboração com o Centro de Ciência Viva de Lagos, promove no âmbito do programa Ciência Viva no Verão um conjunto de visitas temáticas gratuitas, convidando o público a explorar diversos patrimónios associados ao promontório de Sagres, levando os participantes a descobrir, através de percursos interpretativos e a colaboração de cientistas, as riquezas naturais e históricas de um dos locais mais emblemáticos do país. Este ciclo termina a 2 de setembro, com a realização da visita temática do Promontório Sagrum à Fortaleza de Sagres, uma viagem pela história, com início marcado para as 16 horas. Participação gratuita, mas sujeita a inscrição prévia através do programa Ciência Viva no Verão. E a Manta Rota volta a cumprir a tradição do Banho Santo, sábado 29 de agosto, com a recriação de um costume ligado às populações da Serra Algarvia. As festas em honra de São João de Degola arrancam pela manhã às 11 horas na Praia da Manta Rota, prolongando-se ao longo do dia, com momentos religiosos e música. Promovido pela Associação Manta, o Banho Santo recupera uma antiga tradição associada ao dia de São João Batista, no mesmo em que o mesmo foi degolado. Segundo a memória popular, as populações da Serra Algarvia desciam até ao litoral, acompanhadas pelos seus animais de carga para tomar banho no mar, acreditando nas suas propriedades curativas. A recriação histórica decorre na Praia da Manta Rota, que é na freguesia de Vila Nova de Cacela, e pretende preservar a tradição que durante décadas marcou a relação entre as comunidades do interior e o litoral algarvio. As celebrações têm lugar no final da tarde, com a missa solene, que tem lugar na Capela de Manta Rota, seguindo-se a procissão em honra de São João Batista. A noite fica reservada para música, com a programação a arrancar às 21h30, a atuação do Reflexo e ainda o concerto com Mónica Sintra. As festas em honra de São João da Degola, organizadas pela Associação Manta, em parceria com a Câmara de Vila Real de Santo António, Junta de Freguesia de Vila Nova de Cacela e a Paróquia de Nossa Senhora da Assunção. Aqui por Tavira, o Clube de Tavira recebe uma récita. O que diria Sofia? É uma leitura partilhada e comentada de poemas extraídos do livro Quando o Dia Pede Companhia, Maria Sena. Apresentação e moderação de Teresa Afonso. Terá momento ao piano com Marcelo Montes. 27 de agosto, quinta-feira, a partir das 6 da tarde, no Clube de Tavira, recita O que diria Sofia.
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3: A finalizar, uma nota da Tavira Verde dá conta de que a empresa municipal vai proceder a uma interrupção programada de abastecimento de água entre quinta e sexta-feira para beneficiação de infraestruturas. Portanto, é a partir das 11 da noite desta quinta-feira, 27 de agosto, até às 6 da manhã de sexta-feira. É uma interrupção programada de abastecimento de água em Cachopo, como dissemos, para beneficiação de infraestruturas. Lembra a Tavira Verde que, para mais informações e consulta detalhada do mapa das zonas afetadas, devem os interessados visitar o website da Tavira Verde na secção de alertas e comunicados.
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3: O tempo para quinta-feira, dia 27 de agosto, o IPMA prevê céu em geral muito nublado, diminuindo de nubosidade na região sul a partir do meio da tarde. São esperados períodos de chuva aguaceiros, por vezes fortes, nas regiões norte e centro, ocasionalmente sob a forma de granizo e acompanhados de trovoadas, em especial até meio da tarde. O vento fraco a moderado, predominante de sul-sudoeste, por vezes forte e com rajadas até 60 km/h, até o final da manhã, na faixa costeira ocidental, em especial a norte do Cabo Spichel, e nas terras altas, sendo o quadrante oeste durante a tarde. Prevê-se ainda uma pequena descida da temperatura, exceto no Algarve. O mar na costa sul, com ondas de sudoeste com 1 metro, a temperatura da água do mar ronda entre os 19 e os 21 graus, e para Tavira, a temperatura máxima prevista aponta para 26 graus.
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7: A continuação de uma ótima noite, de uma ótima madrugada. Obrigado pela sua companhia aí desse lado. Vamos consigo até às 7 da manhã.

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5: Boa noite. São 0 horas e 28 minutos. Até às 7 da manhã, a continuação de uma ótima madrugada. Obrigado pela boleia que nos vai dando.

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Uma vez mais a todos, muito boa noite, uma excelente madrugada. Obrigado pela sua companhia e pela sua preferência. Eu sou o Jorge Sampaio e, como sempre, vou consigo até às 7 da manhã.